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7: Muito bem, estamos de volta aqui para o 87,5 Paraty FM, aqui na primeira Leta Andrade, fazendo companhia até as 10. Muito obrigado a todos, continua sempre aqui na Melhor de São Paulo. Agora chegando, olha a participação, indo para Martinha do Alvesia, pediu envolvendo a tradução das melhores da Grande São Paulo, conforme I Want to Know, Want to Love You.

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Muito obrigado a todos vocês pelo carinho. Continuo aqui na Melhor de São Paulo, 87,5, a sua rádio, aonde você estiver. E com essa música, estamos encerrando mais uma edição das Melhores de São Paulo, que volta agora na próxima segunda-feira, a partir das 8 da noite. Eu quero agradecer você pelo carinho da sua ligação. Você esteve até agora comigo me fazendo companhia. Obrigado pelo carinho maravilhoso da sua audiência. Vou deixar minha saideira com Zé de Camargo e Luciano. Preciso do seu coração, tá bom? Muito obrigado a todos e até na próxima segunda-feira. Um bom final de semana a todos. E segunda, nós estamos de volta lado a lado aqui pela 87,5. Valeu, tchau, tchau e até lá, hein?

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10: 21 horas e 52 minutos.

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1: Vinte e duas horas e dois minutos.

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4: 22 horas e 39 minutos.

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0: 这是
1: 七个刀啊。
2: Deus abençoe sempre o seu trabalho, viu? Seu projeto.
1: Obrigado demais, cara.
3: Gente, por favor, façam muito barulho. Muito barulho. Henrique e Juliano na parada.

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1: Tá na boa.
2: 5 horas. 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

0: 5:46.
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1: 6:13.
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2: Bom dia, estamos aqui na rádio Paraty FM 87,5 MHz, a rádio da cidade. Programa Aprem Comunicação, informando para aprimorar o conhecimento. Hoje, dia 13/6/2026, agora são 8h34, dia de Santo Antônio. Bom dia, Carlinha Buzo.
3: Bom dia, Flavinha, tudo bem, minha querida? Bom dia, meus ouvintes. Um feliz dia de Santo Antônio.
2: Muito bem, nós estamos aqui na Rádio Paraty FM, no estúdio Guina Moreira, Rádio Paraty FM, a rádio da cidade, 87,5 MHz. Carlinha, eu vou pedir para você trocar de microfone, porque esse microfone aqui está dando um tu-tu-tu-tu-tu, e vamos trocar para a gente poder falar aqui tranquilinha, a gente poder fazer o nosso momento especial aqui na Rádio Paraty FM. Carlinha Buzo, dá novamente aí o seu bom dia para a galera.
3: Esse agora tá saindo, Flavinha.
2: Agora tá joia.
3: Bom dia, Flavinha. Bom dia aos nossos ouvintes e um feliz dia de Santo Antônio a todos.
2: É isso aí, Carlinha. E a gente tem que estar aí ouvindo, escutando e apreciando, né? Tudo.
3: Sim.
2: Que a gente quer apreciar aqui do nosso momento especial. Aí. Eita! Vamos lá, comadre!
3: Compadre!
2: Dia importante! Essa musiquinha vai ser a nossa musiquinha de fundo a partir de agora. Momento Junino! Festa Junina aqui na Rádio Paraty FM, no programa Aprem Comunicação. E você é nosso convidado e nossa convidada desse nosso arraiada Aprem Comunicação. Carlinha Buzo.
3: Que delícia, Flavinha! Só faltou aqui uma pamonha, um quentão, um bolo de milho pra gente tomar um café, amiga.
2: E é isso aí, e nós vamos aí sempre fazendo aí conforme os temas, conforme as datas e conforme as informações. E hoje, você que não sabe, você que nunca conheceu, quais são as histórias, né, desses santos que são tão aclamados nas festas juninas do nosso país e que, infelizmente, né, a municipalidade tirou uma festa cultural brasileira.
3: Sim.
2: Como é o carnaval, como é outras situações, das escolas públicas. Então agora virou festa cultural e aí eles põem o que eles querem, mas não é mais festa junina. E eu fico brava pra caramba com isso, porque isso daí é matar a cultura, é matar a história. Não se deveria nunca matar a cultura e história de um país, Carla Buzo.
3: Com certeza, Flavinha. Eu lembro muito bem de quando era criança, participava daquelas festas gostosas nas escolas. Eu cheguei a ser até a noivinha da quadrilha.
2: Eu também fui.
3: Você também foi?
2: Na minha rua, né? Na época nós fazíamos as festas juninas na rua. E eu tinha lá, né, aquela quadrilha maravilhosa dos vizinhos, né? Então até os adultos participavam. Era fogueira, era batata doce assando lá na fogueira, era quentão. Então cada vizinho fazia uma coisa, levava pra rua, né? Ou deixava na porta da sua casa.
3: Uhum.
2: É como se fosse cada casa uma barraquinha.
3: Exato.
2: Era muito gostoso.
3: Exato. E fora as crianças nas escolas, né, Flavinha? Era gostoso. A gente parava no meio da aula, tinha aquele tempo pra ensaiar a quadrilha. E aí chegava no dia da festa e a família toda junta reunida, ver a criança dançando, naquelas brincadeiras de pescaria, lembra disso, Flavinha?
2: É, coisa boa, né, Carlinha? Quando a gente para pra pensar nessas coisas, a gente olha e vê o quanto que foi. Ó, gostoso isso aqui, Carlinha.
3: Olha que

0: delícia, gente.
1: Hoje vamos encher o seu coração junino. Lembrando que a maioria das igrejas católicas, né, no seu ao redor ou no seu pátio, geralmente faz as festas juninas, como também tem a festa junina muito grande há muitos anos também no Largo Ruge Ramos, né? Sim. Romário Firmino sempre fez lá no Caiema uma baita de uma festa, que eu vou, hein? Eu adoro as festas do Caiema do Romário Firmino quando ele faz, porque é maravilhosa, barraquinha pra tudo quanto é coisa. Você come muito bem por um preço bem pequenininho. Gente, é muito gostoso.
0: Aí eu vi vantagem.
1: Muito gostoso. A festa da Santíssima Virgem, uhum, né, em São Bernardo do Campo. Fora tantas outras. E eu convido você agora, ouvinte da Rádio Paraty FM, me falar aonde pertinho de você tem aí uma festa junina, pra você poder falar aqui no WhatsApp da rádio 011 97785 0790, repetindo 011 97785 0790. E vamos aqui, ó, vamos lá, comadre, compadre. Carlinha,
0: vamos
1: festa
0: lá,
1: junina na escola, quando era criança, como é que era? O que, que você fazia lá?
0: Ai, Flavinha, deixa eu tentar lembrar, né, que fazem anos. Mas assim, era a quadrilha que a gente ensaiava e dançava, tá? Era gostoso porque era uma interação entre todos os alunos, entre as famílias. Aí a gente ia, fazia aquela festa gostosa. Eu adorava brincar com a minha mãe, né? Minha mãe me levava todas as festas. Aí você ia, comia uma maçã do amor, um bolo de milho.
1: Olha que
0: gente, como era gostoso essa época.
1: Gostoso, né, Carlinha? Agora nós vamos começar aqui com os nossos temas aqui, que é festa junina.
0: Sim, Flavinha.
1: Então, pra falar de festa junina, você, ouvinte, meu querido compadre e comadre aí do outro lado do rádio, você sabe como surgiu a festa junina? Eu vou falar da festa junina e depois nós vamos falar sobre esses santos que são tão aclamados, né? Santo Antônio, que é o dia de hoje. Oba, viva Santo Antônio! E aí nós temos São João. Matrimônio. Santo Antônio é do matrimônio.
0: Santo Antônio, santo casamenteiro.
1: Ih, já casei duas vezes, quer casar mais não? Né? Vamos lá então, vamos então agora falar um pouquinho como surgiu aí, né? E eu quero convidar você então, meus queridos ouvintes, que você possa falar uma lembrança da sua festa junina, que você participava ou que você participa, e onde tem uma festa junina pertinho de você. Então, traz essa informação pra gente, porque a sua informação também passa a ser cultural para nós aqui, de informação onde tem as festas juninas. Não vamos deixar as festas juninas morrer, pessoal. Tinha lá bilhetinho, barraquinha do beijo, a cadeia, né, onde o pessoal ficava preso, os bilhetinhos, correios elegantes.
0: Correio elegante.
1: Que delícia que era correio elegante, né? Você ficava pensando, quem que mandou isso daqui? Era tão gostoso,
0: era,
1: né, Carlinha?
0: Era uma simplicidade, mas era uma energia gostosa que trazia pra gente.
1: Maçã do amor, né? Comidas, é cuscuz, a pamonha, né? Curau, tanta coisa boa, né, Carla?
0: Com certeza, Flavinha.
1: E aí, Carlinha, vai falando aqui.
0: Não, sabe uma recordação que me trouxe agora, Flavinha? Que eu tenho até hoje em casa uma foto minha de uma festa junina em que eu estava de princesa, essa foto com a minha mãe. A gente guarda assim com uma relíquia, porque era gostoso você poder estar com a sua família, aproveitando, curtindo esses momentos. E assim, eu lembro muito bem, Flavinha, de dançar quadrilha, de como a gente ficava assim, sabe, feliz de ter a família junto, que eu acho que é uma coisa que falta muito hoje, sabe? Uma união da família em volta disso, né? A família toda reunida, curtindo o momento da criança ali na escola, né, Flavinha?
1: Uma delícia! E você quer saber, Carlinha, quem ligou aqui agora pra nós?
0: Quem
1: Nosso
0: foi?
1: Querido ouvinte Luiz, que todos os sábados nos prestigia, nos
0: sim,
1: liga aqui,
0: sim,
1: mandou um beijo pra você.
0: Outra
1: e ele,
0: ele
1: vem falando que as festas juninas que acontecem lá no calçadão de Santo André, uhum, e também na prefeitura de Santo André, que vai vários artistas. Aí ele falou que é um festaço lá.
0: Que maravilha,
1: né? Então, eu falei pra ele, eu quero conhecer as festas que tem aí. Então, eu e Carlinha, viu, Luiz?
0: Vamos lá!
1: Eu e Carlinha estaremos lá tentando fazer coberturas e fazer uma reportagem. Vamos tentar no máximo de festa junina que vamos conseguir, viu, Carlinha?
0: Vamos tentar,
1: né,
0: Flavinha?
1: Então, a gente vai pegar aí uma de sexta, né? Uhum. Sexta noite, sábado à noite, domingo à noite, correr aí as festas juninas que a gente puder, o máximo que a gente puder. Por isso que eu quero que vocês mandem aqui pra nós. E manda aqui, viu, Luiz? Por gentileza, manda no WhatsApp da Rádio Paraty FM aí quais são os endereços, se você puder informar, pra gente também informar aqui, pro pessoal participar, quem tá pertinho aí de cada festa junina. Vamos tornar essas festas juninas cada vez maiores e melhores.
0: Exatamente, Flavinha.

0: Muso, vamos então agora falar para os nossos ouvintes, né, aqui que é tão importante a gente falar. Vamos trazer então a Festa Junina no Brasil. A Festa Junina no Brasil, pessoal, tem origem nas festas pagãs europeias que celebram o sacrifício de verão e a fertilidade da terra. Durante a colonização do século XVI, os portugueses trouxeram essas tradições que foram cristalizadas pela Igreja Católica para homenagear Santo Antônio, São João e São Pedro. Ao longo do tempo, a festa foi profundamente enriquecida com a miscigenação com as culturas indígenas e afro-brasileira. Olha que bacana, né, Carlinha?
1: Exatamente.
0: E aí nós temos aqui agora os principais elementos históricos e culturais que formam a celebração. E aí vai incluir, Carlinha, raízes europeias, as fogueiras, os mastros eram utilizados originalmente pelos povos antigos para afastar maus espíritos e celebrar boas colheitas. Inclusive, tem alguns lugares que até hoje tem um mastro de Santo Antônio, né?
1: Sim.
0: Em algumas igrejas, bem no interiorzinho, né, do interior de algumas cidades,
1: tem
0: lá o mastro de Santo Antônio. Adoro essa música, Carlinha.
1: Então vamos deixar ela curtir.
0: E vamos falar da influência indígena, Carabuso. A base alimentar da festa foi adequada pelos nativos, que introduziram o uso massivo do milho e do amendoim, dando origem à pamonha, à canjica, o curau e o bolo de milho.
1: Tudo que a gente não gosta.
0: Só delícia. E a influência africana, Carlinha, olha só. Os ritmos, batidas, instrumentos de percussão e alguns passos de danças herdaram elementos da cultura afro-brasileira.
1: Olha aí!
0: Sabe aquele balançar da saia, Carlinha?
1: Sim, Flavinha!
0: Então, muitos povos descendentes africanos ou mesmo africanos, até hoje, cultuações, as mulheres na Umbanda, no Candomblé, usam aquelas saias bem rodadas, né? E muitas vezes estão mexendo aquela saia, estão mexendo aquela circunstância. Então, realmente, faz jus ao que está sendo colocado aqui hoje. A quadrilha, Carlinha!
1: Ai, que delícia!
0: Chegamos aqui, então. Não, vamos agora. É isso aí, ó. Quadrilha. Quem não gosta de quadrilha, Carlinha?
1: Ah, todo mundo gosta. Gente, como era gostoso dançar quadrilha, brincar. O pessoal com aquela... a ponte que caiu da quadrilha. Lembra, Flavinha, como era gostoso?
0: Muito gostoso. Vamos falar, então, da quadrilha. Como é que apareceu a quadrilha? Surgiu a quadrilha, né? A tradicional dança dos pares tem origem na quadrilha. E olha só, é uma dança de salão da aristocracia francesa.
1: Que chique!
0: Que se popularizou no Brasil do século XIX e incorporou o estilo de vida caipira brasileiro. Então, é realmente, né? Parece muito, né, Carlinha? As mulheres de um lado, as damas de um lado, os cavaleiros do outro. Por isso que fala, cavaleiros, cumprimentem as suas damas.
1: Que delícia, gente. Tô revivendo minha infância agora aqui.
0: É gostoso?
1: Muito bom.
0: E essas questões culturais, Carlinha, ainda vem daquele princípio que a gente fala sobre a questão do... Olha só, olha a chuva. Vem da onde? Natureza, né? Olha a cobra, vem da onde?
1: Da natureza.
0: Natureza. E significa o quê? A chuva, a cobra, né? O túnel do amor, né? Fazer o túnel do amor, todo mundo passar por dentro do túnel, todo mundo de mão dada, um do lado, outro do outro. Homens e mulheres ali, meninos e meninas de mãos dadas e o casal passando dentro do túnel até chegar do outro lado. Como era gostoso,
1: gente,
0: Carinha.
1: Era muito bom, Flavinha.
0: Olha, eu vou sugerir aqui, viu, o diretores da Rádio Paraty, vamos fazer aí uma festa junina a caráter e vamos fazer a nossa quadrilha, todo mundo vestido, todo mundo dançando. Não seria legal, Carinha?
1: Seria muito bom, Flavinha.
0: E vamos convidar os nossos ouvintes, ó, Romário Firmino, se tiver festa lá no Calux, ó, vamos fazer a quadrilha da Rádio Paratina também, hein? É isso aí, Carlinha.
1: Ai, meu Deus, Flavinha, como era gostoso dançar aquela quadrilha, gente. E é gostoso porque, assim, as crianças, elas tinham uma influência muito grande. Todo, eu lembro das minhas festas, eu vestida de caipirinha, vestida de noivinha em cada uma, gente, era muito bom.
0: Muito gostoso tudo isso, né, Carla?
1: Muito, Flavinha, muito bom.
0: Quando a gente para falar que a quadrilha, ela tem todo o significado, por isso que eu falo que é um significado cultural, Carla, uhum. A gente não pode deixar de falar do que está rolando, né, dentro
1: Sim.
0: do nosso, da nossa visão, do nosso princípio aqui. Porque o que, que acaba acontecendo? A gente vê que essa cultura, ela foi tentada ser abafada.
1: Sim.
0: E a gente percebe que foi, e ela tentou ser abafada, justamente por causa de alguma religião que chegou depois.
1: É.
0: Então, eu me lembro muito bem, e aí eu falo isso aqui com maior clareza, tá? Porque isso aconteceu de verdade. E na época do prefeito Luiz Marinho, as escolas pararam de ter aqui em São Bernardo do Campo a festa junina. E não foi uma recomendação do MEC, foi porque alguns políticos da bancada evangélica falaram que as crianças que eram evangélicas não iriam cultuar ou não iriam fazer. Só que se esquecem que é uma coisa cultural, porque tem dança, uhum. tem raízes, uhum. né? E isso é silenciar, é calar uma cultura justamente dos menos favorecidos. Só que esqueceram agora que a gente acaba colocando, ué, pessoal, mas também tinha a aristocracia francesa, né, Carlinha?
1: Que eu falei que é muito chique, hein, amiga?
0: É exatamente isso daí, Carlinha. E a gente para pensar que quando a gente tem informação e a gente tem o que a gente precisa colocar de informação para a nossa população, é justamente para não cair no esquecimento, Carla Buzzo.
1: Com certeza, Flavinha. E a gente vai sempre manter essa tradição de informar os nossos ouvintes, a nossa população, das coisas boas, Flávia. Porque cultura é tradição, é uma coisa importante na vida do cidadão.
0: Não, a gente nunca vai deixar morrer a cultura do nosso país, viu, Carla?
1: Não.
0: E quando a gente entende que isso tá de uma forma diferente, a gente começa a entender que uhum. Precisamos realmente trazer à tona.
1: Com certeza.
0: Bom, Carla, nós vamos então aqui caminhando e vamos trazer agora algumas histórias.
1: Vamos lá.
0: Vamos lá, vamos falar então do nosso querido dia de hoje. Como é que surgiu o dia de Santo Antônio? Fala aí de Santo Antônio, Carlinha.
1: A história de Santo Antônio nas festas juninas, ela é uma mistura fascinante da devoção religiosa europeia com as tradições pagãs, muito antigas, e do puro folclore brasileiro, Flavinha. Conhecido internacionalmente como o santo do mundo inteiro e por aqui apelidado carinhosamente como Santo Casamenteiro, ele abre as festas do mês de junho, hoje dia 13, data da sua morte. E para entender como um frade franciscano que viveu no século 8, virou o padrinho dos apaixonados e símbolo das quermesses, precisamos dar um mergulho na história de Santo Antônio. Fernando de Bulhões, seu nome de batismo, nasceu em Lisboa por volta de 1195. Mais tarde, tornou-se frade franciscano e adotou o nome de Antônio, passando boa parte da sua vida em Pádua, na Itália. Por isso, os portugueses o chamam de Santo Antônio de Lisboa e os italianos de Santo Antônio de Pádua de Lisboa. Ele era um orador brilhante, profundamente dedicado aos pobres, aos injustiçados. Mas aí eu te pergunto, meu ouvinte, de onde veio a fama de casamenteiro?

0: cabeça para baixo, viu? Aí no melado ou na água, tem essas simpatias aí.
1: Tem a simpatia de deixar ele de ponta cabeça dentro da geladeira, coitado do santo.
0: Bom, se você, ouvinte, tiver também alguma história aí para trazer sobre essas simpatias que são colocadas aí, traz pra gente também, né, Carlinha?
1: Traz pra gente. Vamos lá. A tradição popular conta duas lendas principais sobre os poderes do matrimônio. O dote dos noivos. Naquela época, mulheres sem dotes, bens ou dinheiros oferecidos pela família da noiva, dificilmente conseguiam se casar. Diz a lenda que Santo Antônio ajudou moças humildes a conseguirem doações secretas de moedas para que pudessem pagar seus dotes e realizarem o seu casamento.
0: Oh, delícia!
1: E a outra lenda fala de uma história famosa de que converteu e uma moça que converteu e acamou seu marido extremamente ciumento e violento, salvando o casamento do casal justamente nessa época de Santo Antônio, gente.
0: Olha, que bacana, hein?
1: É. E as festas juninas, elas não nasceram, como a Flavinha já falou, católicas. Elas têm origem de celebrações pagãs no hemisfério norte, que comemoravam o solstício de verão em junho.
0: Olha!
1: O dia mais longo do ano, crucial para as colheitas. Olha aí! Os povos antigos acendiam fogueiras para espantar pragas, agradecer pela fertilidade da terra e pedir fartura. Quando a Igreja Católica começou a cristianizar a Europa, ela inteligentemente adaptou essas datas populares, sobrepondo as datas. Ou seja, 13 de junho, Santo Antônio, 24 de junho, São João e dia 29 de São Pedro, que tem a chave do céu.
0: Oh, meu Deus, que coisa gostosa, né, não?
1: É isso aí. E temos as tradições agora do dia de Santo Antônio. Né? A devoção dele gerou rituais típicos que se repetem por todo o ano e todo mês de junho. O bolo de Santo Antônio. Flavinha, vamos na igreja?
0: Vamos
1: na igreja pegar um

0: formato específico da sua fogueira. A de Santo Antônio é formada tradicionalmente em formato quadrado, estilo de fogueira de pilhas de madeira, diferente de São João, que é cônica, e São Pedro, triangular.
1: Olha, eu nem sabia disso, hein?
0: Olha aí, cultura! E as simpatias, que o folclore brasileiro é muito criativo, né? Como a gente já falou, vai de colocar o santo de cabeça para baixo, dentro da água, tirar o menino Jesus, prometer devolvê-lo só quando tem um matrimônio, e só desvirar também quando estiver casando, né, gente? Tadinho do Santo Antônio.
1: Tadinho do Santo Antônio, dá dó.
0: E o principal, que é o pão dos pobres. Outra tradição fortíssima no dia 13 de junho, que é a bênção dos pãozinhos, Flávia.
1: Opa!
0: Os fiéis levam pequenos pães para casa e guardam junto aos mantimentos, dentro do arroz, da farinha, durante o ano todo.
1: A minha mãe fazia isso, ela colocava o pão dentro do açúcar.
0: A minha avó colocava no arroz.
1: Ah, também tinha no arroz. A minha avó também punha no arroz. Isso.
0: Isso. A crença diz que na casa que houver o pãozinho de Santo Antônio, nunca faltará alimento.
1: Oh, meu Deus, eu preciso arranjar um pão desse então. Vamos lá.
0: Então vamos buscar amanhã no
1: Alamista.
0: Vamos lá, buscar.
1: Vamos lá, vamos lá buscar. Ô, Carlinha, só fazer uma pausa aqui pra gente poder falar bem bacana aqui. Os nossos ouvintes já estão participando. Olha só. A Damiana de Piraporinha, ela coloca o seguinte aqui, ó. Ela fala assim: bom dia, meninas, um bom sábado pra vocês. E aí eu sempre vou na festa de São João e vou na igreja Bom Jesus de Piraporinha, Diadema. E sempre vou aí também no Paço Municipal em São Bernardo do Campo. Sou a Damiana do Piraporinha, beijão pra vocês. Beijo também, Damiana, obrigada pela participação. E temos mais gente aqui, olha, chegando. Bom dia, amiga. Vou na festa da paróquia Bom Jesus aqui no Piraporinha, Diadema. Sou a Mila de Piraporinha. Ô, Mila, um beijo pra você, menina. Beijo pra vocês, meninas. Aí ela fala: você já veio, Flávia, aqui na igreja Bom Jesus? Eu conheço a igreja. Há muitos anos atrás eu fui nessa festa, mas Mila, eu vou aí junto com a Carla Buso, nós vamos aí documentar essa festa. Acho
0: vamos
1: que é legal.
0: Vamos lá.
1: Olha só, não podia deixar de faltar ele. Ailton do Lavínia. Um grande beijo pra você, Ailton. Ele coloca: bom dia, festa junina, tudo de bom. Eu adoro, viu, Ailton? Não podemos deixar morrer a cultura do nosso povo brasileiro. De jeito nenhum. Nós vamos aqui realmente formatar, nós vamos aqui poder falar. Esse aqui é da rádio?
0: Não, é o meu.
1: É o da
0: rádio, a gente não abriu hoje.
1: Ah, então tá bom. Então vamos lá. Vira aqui um pouquinho pra nós aqui, Carlinha, que depois eu vou puxar aí do seu, pra gente puxar. O que que eu quero falar pra vocês
0: aqui? Peraí, Flavinha, peraí.
1: Vamos lá. Eu quero trazer aqui pra vocês o seguinte.
0: Não tá virando, peraí.
1: Cultura de um país, a gente não pode apagar. O país que perde sua história, ele perde a sua identidade. O país que se enfraquece em sua cultura, ele vai absorver a cultura de outro país. Tudo bem que foi trazido de várias instâncias, mas nós temos que cultuar aquilo que foi criado por gerações e gerações. Exemplo, pessoal, de culturas que estão se acabando. Independente se tem diversos tipos de família, pode-se ter o dia da família, mas o dia do pai e da mãe não deveria ser tirado. Aquele que também gera, também tem que ser cultuado. Agora, trazer tudo isso para uma questão só, tudo bem, a criança ficou sem, tudo bem, faz o dia da família, mas faz separado também. Então eu acho que essas culturas não podem se perder, porque a coisa esfria, Carla. E você começa a ver que as mães, elas não se emocionam mais. Eu ia nas festas dos meus filhos quando eram pequenos, nos dias das mães, quando existiam, e o meu filho mais velho já vai fazer 36 anos, eu chorava de emoção no dia das mães. Hoje, nessa festa que cultua a família, você não se emociona mais.
0: Verdade.
1: Não existe mais aquele calor do amor, aquela demonstração que a criança olha nos olhinhos e dedica pra você.
0: Uhum.
1: Então a família ficou algo genérico demais, aonde a criança não consegue nem ter o foco para direcionar aquele sentimento. E eu acho isso péssimo.
0: Eu concordo.
1: Né? Eu gostaria de saber a opinião de vocês em relação a isso. Agora vamos trazer aqui o nosso diretor de programação, Toninho Moura. Aí ele coloca assim, ó: bem lembrado, vamos sim para cuidar disso.

0: Bom dia, ele. Ah, é da nossa festa junina, né?
1: Opa,
0: o
1: opa! Diretor.
0: É isso aí. Vamos fazer uma festa junina, porque eu sei que o Toninho adora uma festa também. Né, Toninho? Adora uma festa. Onde tem festa, Toninho sempre tá lá presente, sempre prestigiando e sempre fazendo em nome da rádio também. Então, o diretor, convoca aí o presidente e aí a Sheila Justina, nossa diretora financeira também, Toninho Moura, nosso diretor de programação, para que nós possamos aí, seja agora no final de junho, não, dia de São Pedro. São Pedro, é o último dia, né?
1: É o último.
0: É o dia de São Pedro ou dia de São João?
1: São Pedro, é o último.
0: Então, no dia de São Pedro, que seja aí, ou mesmo lá, se não der tempo da gente fazer uma festa julina, tá valendo também.
1: Vale sim, vale
0: é
1: sim.
0: Muita gente que transfere a festa pra festa julina, né?
1: Uhum.
0: Então é isso. Continua aí, Carlinha.
1: Então, vamos aproveitar e vamos falar então agora de São João. Já que a gente tá seguindo nas datas, né, Flavinha? São João, a data dele é agora no dia 24 de junho.
0: Opa.
1: Então vamos contar um pouquinho da história dele. Nas tradições cristãs, ele é São João Batista, primo de Jesus Cristo, e ele ficou conhecido como Batista porque pregava às margens do Rio Jordão e batizava pessoas com o símbolo do arrependimento e purificação, inclusive o próprio Jesus.
0: Muito bem.
1: Ele é o único santo da Igreja Católica, além da Virgem Maria, cujo nascimento é celebrado no dia 24 de junho. Todos os santos são homenageados no dia da sua passagem, no dia que foram para o céu, Flavinha. A origem da fogueira de São João, ela foi de um arraial e ela é o centro das atenções. Mas você sabia que a fogueira de São João une uma história bíblica e uma tradição pagã milenar?
0: Opa, vamos lá, fala
1: vamos
0: aí.
1: Vamos lá. A versão bíblica católica conta que Isabel, mãe de João Batista, era muito amiga de Maria, mãe de Jesus. Como moravam em colinas distantes, elas combinaram um sinal para avisar quando o bebê de Isabel nascesse. Isabel acenderia uma grande fogueira no topo da monte e ergueria um mastro. Quando Maria visse as chamas brilhando no céu, soube que João havia nascido. Daí nasceu a tradição do mastro e da fogueira junina. Isso é a versão católica. E temos a versão pagã, que antes do cristianismo, os povos europeus, como os celtas e os romanos, já acendiam grandes fogueiras, exatamente no final de junho, que era o solstício de verão. O fogo servia para dar força ao sol, espantar os maus espíritos e garantir que as plantações dessem bons frutos. A igreja conectou a fogueira pagã ao nascimento de São João Batista.
0: Olha, muito bem.
1: Bem diferente essa história, né, Flávia?
0: Muito diferente. Então, tem coisas que a gente tem que trazer à tona, porque a gente só sabe da quadrilha, só sabe da comida e ninguém sabe da história.
1: A história de onde veio, né? A explosão da cultura caipira, Flavinha, deu quando os jesuítas e os colonizadores portugueses trouxeram a festa para o Brasil. Ela se chocou com a realidade e transformou-se em algo único. Junho aqui é inverno, correto? Uhum. Época de colheita de milho.
0: Opa!
1: Por isso,
0: tá batendo.
1: Por isso a festa de São João ganhou esse sabor de terra. Pamonha, curau, canjica, bolo de milho e a nossa costela pipoca, que hoje muita gente vai comer pipoca vendo o jogo.
0: Olha, hoje tem dia de jogo!
1: Tem.
0: Dia de Santo Antônio, vamos torcer pro nosso Brasilzão, gente!
1: A fogueira, ao contrário de Santo Antônio, que é quadrada, a fogueira de São João, ela é montada num formato cônico ou pirâmide, com as madeiras apoiadas em pé. A quadrilha, inspirada nas danças de salão francesa, como você mesmo disse, foi adaptada ao povo brasileiro, tornando-se uma quadrilha coreográfica que encena um casamento na roça cheio de humor. Olha aí! Aê, Flavinha, você agora arrasou na música, hein?
0: É, sonoplasta aqui tá indo bem, vamos lá.
1: O mastro de São João já é um tronco alto com a imagem de santos. E muitas vezes os outros dois santos juninos dos lados. Então ficaria um triângulo, certo?
0: Uhum.
1: Tradicionalmente, as pessoas passam por baixo do mastro para pedir bênção e proteção.
0: Olha.
1: O dia 24 de junho virou sinônimo de preservação da nossa cultura, da música acordeão, que é a sanfona.
0: Opa, adoro uma sanfona, hein?
1: Nossa, como é gostoso.
0: Você acredita que meu filho pegou, meu filho menor, o Otávio, ele ganhou.

0: ganhou uma sanfona de presente, eu tô doida pra ele aprender a tocar. Ele ganhou uma sanfona infantil. Eu era doida pra ele aprender a tocar, mas ele não se interessou muito, não. Ele achou muito difícil. Eu tenho uma tia que toca muito bem.
1: E para fechar o ciclo do mês de junho, ainda falta o guardião das chaves do céu.
0: Opa, São Pedro!
1: São Pedro!
0: Todo mundo quer falar amém para São Pedro, né? São Pedro, ó, me recebe aí, São Pedro, fecha a porta não.
1: E agora, Flavinha, vamos tocar mais um pouquinho de música enquanto eu procuro a história de São Pedro aqui para os nossos ouvintes.
0: Vamos lá, vamos curtir um pouquinho de música junina aqui para nós, que hoje é o dia especial de festa junina. Vamos relembrar a nossa infância, a nossa adolescência, pessoal, e os dias atuais, não deixar morrer as nossas músicas juninas.

0: Olha a sanfona aí, gente!
1: Só porque a gente falou.
0: E pega a sua comadre e começa a dançar. Cumprimenta a sua dama. Cumprimenta seu cavaleiro. E vamos pra trilha no caminho do arraiar. Pessoal, olha a chuva!
1: Já passou!
0: Olha a cobra! Já morreu! Caminho da roça!
1: E nós vai voltar agora!
0: E vai!
1: E para fechar o mês de junho com a chave de ouro, o dia 29 de junho é dedicado a São Pedro. E o responsável por encerrar as festas do mês. Se Santo Antônio cuida do casamento, São João é o dono da fogueira da colheita, São Pedro já ganha alguma coisa também, né, Flavinha? Então ele é muito ligado ao tempo, às águas e à proteção dos trabalhadores. São Pedro, seu nome original era Simão. Ele era um pescador simples da Galileia, ao se tornar um dos 12 apóstolos mais próximos de Jesus. Na tradição bíblica, Jesus mudou seu nome para Pedro, o que significa pedra ou rocha. Ele disse: "Tu és Pedro, e sobre ti edificarei a minha igreja." Por isso, é considerado o primeiro papa da Igreja Católica e também o guardião das chaves do céu. Ele é sempre representado segurando um molho de chave, pois segundo o relato bíblico, Jesus lhe entregou a chave dos reinos do céu. Daí vem a famosa brincadeira de quem é São Pedro, quem decide se vai chover ou se vai fazer sol, que abre a portaria e fecha as portas do céu. Eu lembro, Flávia, quando era criança, que tem aqueles trovões, minha mãe falava: "Ih, São Pedro tá arrastando os móveis lá em cima."
0: Pois é, e eu acho interessante, aí eu vou voltar lá atrás do que eu estive falando tempos aqui no início. Por que que acabaram, presta atenção que eu vou falar, olha a polêmica que eu vou jogar aqui, hein? Uhum. Pra gente pensar. Por que que acabaram com a festa junina, sendo que todos, menos o Santo Antônio, tá? Uhum. Mas São Pedro e São João são bíblicos.
1: São.
0: Né? E o Santo Antônio, ele foi uma figura dentro da história brasileira, né? É, ele foi um sacerdote que faleceu e começou a fazer milagres aí, todo mundo se dedicou lá, isso é uma cultura católica. Uhum. Mas São João e São Pedro são os apóstolos, né? O apóstolo Pedro e o João, ele foi quem batizou Jesus e consta na Bíblia. Sim. Então, por que acabar com essa cultura se eu tenho duas simbologias bíblicas aí? Né? Então, é muito interessante a gente resgatar, porque aquilo que é implantado na mente das pessoas é para questão de apagamento. Então, eu faço questão de trazer aqui, tá? Porque, por que não as questões... Ah, só porque tem Santo Antônio? É um a mais, mas... Outras igrejas, outras religiões podem muito bem pegar no seu bairro e fazer uma festa junina comunitária. Sim. Porque é a festa do povo, né? Ah, mas é uma festa pagã. Ué, festa pagã, então, desde as épocas lá, a festa pagã está acontecendo há muito tempo. Você tem tanta coisa que é pagã, hoje você tem que respeitar quem não acredita até em Deus. Então, assim, gente, hoje é respeitar tudo, né? O Estado é laico, as religiões estão aí para serem cultuadas para quem quiser cultuar, para quem quiser acreditar no que quiser acreditar, e cada um com a sua fé. Mas a questão cultural não pode ser apagada no nosso país. Vamos movimentar as festas juninas do nosso país e vamos começar pelos nossos bairros.
2: E da roça e do coração, João.
0: Fogueira iaiá! Vai lá, Carlinha!
1: E vamos continuando com a história de São Pedro. Tá? São Pedro, ele era, pela profissão, igual... a profissão original, né? Vamos dizer assim. Ele é protetor absoluto de quem tira o sustento do mar e dos rios.
0: Opa!
1: No dia 29 de junho, celebra-se São Paulo,
0: uhum.
1: que também nessa mesma data, né? Que foi outro pilar do início do cristianismo. Mas o folclore e nas quermesses juninas, o protagonismo ficou mesmo com São Pedro. A celebração traz rituais simbólicos, que aí a gente fala novamente. A fogueira dele, que era diferente, que era triangular, para não confundir com os outros santos, a fogueira dele eram madeiras maiores com formatos de três lados e era acendida às vésperas do dia, ou seja, no dia 28. As procissões, que em cidades litorâneas ou ribeirinhas de todo o Brasil, o dia de São Pedro é marcado por barcos decorados com bandeirinhas coloridas, procissões na água e pedir proteção e fartura nas redes. E tem o roubo do mastro, uma brincadeira tradicional em algumas regiões, dita que o mastro de São João, se ele ainda estiver de pé no dia de São Pedro, os avós podem roubá-lo para fincar no seu próprio santo, marcando a passagem do bastão festiva.
0: Oh, coisa boa, hein? Muito bem.

vão, né, e a gente vê sempre lotadas, estão sempre com inovações, as festas juninas culturais nas paróquias das cidades. A festa junina do Ruge Ramos, do Largo do Ruge Ramos, ela é enorme, já tem até brinquedos lá, já tem até um parque, né? Antigamente era só as barraquinhas. E as coisas vão evoluindo, né? Então, a família inteira pode participar. E a gente, daqui a pouquinho, depois quando você terminar, já terminou de falar aí? Então, beleza, a gente vai trazer daqui a pouquinho o tema das comidas típicas da festa junina. Opa! Agora me conta aqui, ouvinte, o que, que você gosta de comer? Já falo a minha parte. Vamos escutar mais um pouquinho do nosso Arraiá aqui na Prem Comunicação.

aproveita, você que tá solteiro e solteira e que quer aí, né, achar a tampa da sua panela, pede pra Santo Antônio. João.

0: E Carlinha, quero falar uma coisa muito especial hoje, hein?
1: Fale, Flavinha, me conta.
0: Já vou deixar de fundo aqui Santo Antônio. Hoje é dia de Santo Antônio. E sabe quem faz aniversário hoje, Carlinha? Duas pessoas muito especiais na minha vida. Sabe quem é, Carlinha? Tá filmando aí, né, Carlinha? Tá filmando. Olha só, quem faz aniversário hoje é minha querida mãezinha, a minha querida Miria, a minha mãe, Miria, e o meu filho mais velho, o Rodrigo. Fazem no mesmo dia, no dia de Santo Antônio, então... Parabéns, muitos beijos, muitos abraços, muito amor, amo muito vocês. Felicidades para quem faz hoje. Sabe quem faz mais hoje também, Carlinha? Júnior Jordan, um grande cabeleireiro de Santo André. Maravilhoso. Júnior Jordan, um beijo para você, um grande amigo e que eu considero também um grande pai. Parabéns, então já são três pessoas especiais. Conhece alguém que faz hoje, Carlinha?
1: Não conheço, Flavinha, mas eu desejo um feliz aniversário
2: a todos os ouvintes que fazem na data de hoje. A gente não sabe, mas vocês estão conosco.
0: É muito importante a gente... Eu costumo dizer o seguinte, Carlinha, depois da pandemia, que não podemos esquecer quem se foi,
2: sim,
0: porque foram muitas pessoas, a gente tem que sempre lembrar... que ficamos vivos com um propósito de lembrar, né, das datas dos aniversários e comemorar todos os dias quando abrimos os olhos.
2: Exato.
0: Gratidão, Senhor, por ainda estarmos aqui. Carlinha, vamos então para a gente chegar no nosso tema, para depois você também trazer a nossa questão cultural do dia. Mas olha só, Carlinha... Vamos falar de comida típica? O que você gosta mais de comer, Carlinha? Fala só uma coisa só, hein? Pra gente deixar pros outros. A gente vai por partes. Vamos lá.
2: Eu amo um curau, Flavinha.
0: Um curau.
2: Aquele creminho gostoso.
0: Saboroso, né?
2: Uhum.
0: Vamos então deixar o pessoal com água na boca aqui pra ir buscar comida lá na festa junina, né? Porque é assim que a gente faz. A gente lembra, a gente relembra e dá vontade de comer. Então aí, ó. Damiana do Piraporinha. Ailton do Lavínia. Aí, nosso diretor Toninho Moura. E a Mila de Piraporinha. Mais você. E Luiz também, hein? Luiz aí de Santo André. Me fala. Fala aqui, gente. Traz aqui. Luiz, anota aí. 011-97785-0790. Repetindo, 011-97785-0790. Coloque aqui no WhatsApp da Rádio Paraty FM qual a comida típica de festa junina que você mais gosta. Pode ser bebida também. Eu vou trazer isso agora, Carlinha. Vamos debater aqui?
2: Vamos. E me fala aqui, você não me contou o que você mais gosta.
0: Eu adoro quentão. Quentão. E também adoro um curau. Tá? Então estamos aí parecidas. Pessoal pergunta pra mim, você gosta de vinho quente? Eu adoro vinho quente, mas o quentão, se eu não for na festa junina e não tomar quentão, eu não fui na festa junina. Então pra mim, festa junina tem que ter quentão.

0: Tá? Então vamos lá. As comidas típicas de festa junina no Brasil são fortemente baseadas em ingredientes da colheita de inverno, com grande destaque para o milho e o amendoim. O cardápio tradicional inclui pamonha, canjica, curau, bolo de milho, paçoca, pé de moleque, além de bebidas quentes como quentão e o vinho quente. Então vamos aí aos pratos, né, que são por categorias, Carlinha. Vamos lá, a base do milho, né?
1: Uhum.
0: A pamonha, massa feita de milho, milho ralado fresco, cozida com palha de milho. Que delícia, a pamonha salgada e a doce, né?
1: Uhum.
0: Muito bom. Canjica, conhecida no Nordeste como munguzá. E é feita com os grãos do milho branco cozidos com leite, açúcar e canela. Também adoro.
1: Amo.
0: O nosso querido curau. Curau, Carlinha, que a gente vai lá comer.
1: Vamos.
0: Ó, cada festa junina nós vamos experimentar e vamos saber qual foi o melhor curau.
1: Vamos colocar em votação.
0: E a gente vai trazendo aqui, ó, quem que bateu hoje? Vamos ser honesta. Qual foi o melhor curau que a gente comeu nessas festas?
1: Vamos.
0: Também chamado de curau de milho ou canjica do Sudeste. É uma espécie de doce feito com suco de milho verde, leite e açúcar. Delícia, né?
1: Maravilhoso.
0: Bolo de fubá, que não pode faltar, aquele pinturadinho, né? Ai, que delícia. E bolo de milho. Bolos tradicionais e fofinhos, ideais para acompanhar um café fresco. Ai, já tá dando fome, tá não?
1: Eu acho que nós estamos falando muito e precisava comer aqui,
0: olha,
1: viu, Flavinha?
0: Até salivei agora, vamos lá. Milho cozido e assado, servido quente com manteiga ou assado na brasa.
1: Ai, que delícia.
0: Ah, aquele mesmo milhinho que o pessoal queimava na fogueira. Que saudade da minha infância, gente. Vamos escutar mais um pouquinho. E viva os noivos! Não tem noivo? Pede pra Santo Antônio. Fora os bingos, né, Carlinha? Vamos lá.
1: Vamos
0: voltar aqui. Agora a base de amendoim, coco, Carlinha. Paçoca, Carlinha. Você gosta de paçoca?
1: Eu adoro paçoca.
0: A minha mãe fazia paçoca quando eu era criança. Ela fazia, ela pegava o amendoim, ela torrava, ela moía no moedor, naquele ainda que era de ferro antigamente.
1: Eu lembro, minha mãe tinha.
0: Ai, como eu adorava aquilo, gente. Nossa.
1: Minha avó já fazia o pé de moleque.
0: Ai, eu também faço.
1: Ai, que delícia.
0: É muito bom, adoro, adoro. E faço até doce de leite também, adoro.
1: Opa, Flavinha, não provoca, Flavinha.
0: Coisa boa, hein? Então vamos lá, paçoca, pessoal. Doce feito à base de amendoim torrado, açúcar e farinha. Ai, que delícia, hein?
1: Muito bom.
0: Pé de moleque. Doce tradicional que mistura amendoim torrado e uma calda de açúcar caramelizada ou rapadura. Pé de moleque também é bom, né?
1: Muito bom.
0: Tem uns pé de moleque aí que são feitos com doce de leite. É bom também.
1: É o pé de moça, amiga.
0: É verdade, viu?
1: É a versão pé de moça.
0: É isso aí. Muito bom. É mais molinho, né?
1: Aham. Uhum.
0: Não quebra os dentes. É bom.
1: É bom, é bom.
0: Cocada. Doce feito de coco, açúcar e leite condensado ou leite de coco. Aí nós temos a cocada branca, a mescladinha ali, né? E a marrom, não é isso?
1: Isso.
0: A marrom e a
1: queimada.
0: A queimada.
1: Queimada.
0: Isso.
1: E tem as misturas que a gente faz hoje em dia com a cocada de maracujá, a cocada de doce de leite.
0: E o quebra-queixo, que também é de quê? Também é um tipo de uma cocada mais melada, né?
1: Isso, Flavinha, é isso.
0: Também adoro.
1: O que que a gente não gosta?
0: E a tradicional maçã do amor, né, Carlinha? Festa junina sem maçã do amor também não é festa.
1: Não é festa.
0: Maçã espetada em um palito e coberta por uma casquinha de calda vermelha e crocante. Mas posso falar? Eu acho dura pra caramba.
1: Olha, como a gente diz, né? Cuidado com os dentes, né?
0: Para mim é mais enfeite, é só olhar. Fala que lindo, tem aqui, mas não gosto de comer, não.
1: Sabe o que eu prefiro, Flavinha? Aquele morango com chocolate, pelo menos não quebra o dente.
0: É bom, é bom. Mas o morango com chocolate é cultura atual, hein? Eu tô falando tradicional, o morango e chocolate não entrou no tradicional aqui ainda não. Agora os salgados, Carlinha, e bebidas, tá? Vamos trazer.
1: Vamos lá.
0: Ai, o meu querido quentão, gente, eu faço um quentão muito bom, hein? Eu uso até casca de mexerica pra fazer meu quentão.
1: Opa, eu tô precisando experimentar, Flavinha.
0: Opa, vou trazer. Então vamos lá, quentão, bebida... diretor? Diretor, Toninho Moura, nosso diretor de programação. Se tiver nossa festinha junina, eu faço quentão, hein? Vamos lá. Bebida alcoólica feita com cachaça, gengibre, açúcar, canela e cravo. Ah, mas eu dou meus pitacos melhor ali, fica bem mais gostoso. Vinho quente, bebida típica das noites mais frias. Ah, vinho quente esquenta também, hein?
1: Vou ser sincera, opa, Flavinha. Eu sei que você gosta do quentão, mas pra mim o vinho quente, ele encanta o meu coração.
0: Tem gente que gosta do vinho quente só pra comer aquela maçã banhada ali no vinho quente, né? Que o pessoal coloca, faz ali, vira como se fosse um ponche, né?
1: É.
0: E aí acaba comendo uma maçã, né? Tem gente que gosta desse ponche, que é com vinho quente também. É.
1: Eu fazia com laranja e a maçã, Flavinha.
0: Olha só, eu nunca tomei. Faz aí pra gente.
1: Vou fazer pra nós.
0: Vamos lá. E aí, esse vinho quente era feito, né, nas noites mais frias, feita com vinho tinto, especiarias e maçã picada. Sabe de onde veio isso aí? Lá dos nobres franceses, né, que faziam ponche. Ponche era bebida chique, que tinha maçã pra tomar nas taças. Ui, coisa chique, né? E virou caipira. Ai, que coisa boa.
1: Que bela mistura.
0: E o cuscuz paulista, outra coisa boa que sustenta, ô, trembão, hein?
1: Meu Deus.
0: Trembão, cuscuz paulista, né? Prato salgado à base de farinha de milho, misturado com sardinha, ovos, tomate e ervilhas. Ô, delícia.
1: Gente, adoro.
0: Caldo verde, sopa portuguesa, muito popular no Brasil, feita com batata, couve, cortada fina e rodelas de paio ou linguiça calabresa. Carlinha. Teve um ano passado aí que eu fui lá na festinha do Romário. Tinha esse caldo verde lá. Que eu, olha, eu até falei da mulher, da senhora que fez o caldo no dia seguinte quando eu vim aqui na rádio. Que coisa deliciosa. Então, pessoal, vai lá. Conhece também lá a barraca dos caldos lá da festa lá do Caiema, lá do jardim lá junto, o Jardim Caiema, que o Romário Firmino promove. Gente, um baita festão. Fora que sempre tem show, tá? Bom demais. E quer saber? Na periferia. Coisa boa, coisa tradicional. Porque é a população que não deixa pagar.

chegou aqui para nós agora. Bom dia, Flávia, Carla e ouvintes na sintonia da Pré-Comunicação. Ela, nossa querida Toninha. Beijo, Toninha. Saudade, minha amiga. A gente precisa aí reunir e aí festejar a vida. Pra mim, o que você lembra, né, da sua infância, das escolas, o que você mais gostava na festa junina? Conta aí.

0: Lembrando, tá, pessoal, que aí é utilidade pública. As músicas falavam de balão, antigamente se soltava balão, mas é muito importante a gente falar que hoje o balão é proibido por lei, tá? Então não soltem balões. É preferível, às vezes, você, né, iluminar, deixar bastante iluminado, bastante bandeirinhas e tal. E não soltar fogos também. Por quê? Porque hoje nós temos que respeitar as pessoas autistas, né? Nós temos que respeitar os animais que sofrem muito com a questão da audição, desses fogos que às vezes são soltados. E que era muito frequente nas noites de São João, São Pedro, né? E Santo Antônio. Então eu coloco isso porque é utilidade pública. Relembrar que o balão, ele pode causar acidentes e realmente aí dar transtornos para muitas famílias. Então, vamos festejar, mas com consciência. Mas que aí, com a nossa, e festejando com alegria no coração, né, Carlinha?
1: Com certeza, Flavinha.
0: Ah, eu adoro, cara, eu adoro tudo que tem. Sabe festa temática que você tem que se vestir igual? Eu adoro. Olha, nós vamos então agora para o nosso apoio cultural e quando voltarmos, voltaremos então com Carlinha Buzo trazendo aqui a questão musical cultural para nós e você fica por dentro de todos os fatos, tudo que está acontecendo aí também no mundinho sertanejo. Lembrando que hoje, ó, a nossa querida Sheila Justiniano não vai estar presente hoje, tá? Ela manda um beijo para vocês, ela tá cuidando da mamãe, tá? Da mamãe Carmen, então um beijo aí para Carmen, melhoras aí, viu? O Sheilinha, um beijinho aí na dona Carmen. E a dona Carmen também fez aniversário, né? Ela fez aniversário essa semana também, não foi, Carlinha?
1: Foi essa semana. Feliz aniversário.
0: Parabéns pra dona Carmen também. Que Deus abençoe e te dê muita saúde. É isso aí, pessoal. Vamos então agora pro nosso apoio cultural e nós voltamos já.

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0: Comunicação informando para aprimorar o conhecimento. E nós estamos aqui, Carlinha, falando, né? E sempre trazendo aqui ainda essa questão musical. A gente só vai finalizar porque eu fiz uma pergunta aqui para os ouvintes que está aqui no WhatsApp da Rádio Paraty. Estou convidando você também a responder. E mesmo que a Carlinha esteja aqui, a gente vai trazendo a sua fala. Porque a pergunta é: o que você mais gosta da festa junina? Então, WhatsApp da Rádio Paraty 011-97785-0790. Repetindo, 011-97785-0790. Tô esperando aqui tua resposta. O que que você mais gosta? Ah lá, o Toninho Moura já respondeu aqui pra gente, nosso diretor aqui, ó. Baião de dois e vinho quente. Ô, Toninho, é verdade, tem baião de dois. Também adoro, gente. Baião de dois, né? Vê aqueles pratinhos feitos, né? Quentinho. Coisa boa, né, Carlinha?
1: Muito bom, Flavinha.
0: Coisa boa, olha, muito bom. E aí, Carlinha? Vamos lá, vamos começar. Se alguém responder aqui, a gente vai trazendo durante o programa, vai lá.
1: Então, Flavinha, vamos aproveitar e vamos falar que o sertanejo, ele também tem a ver com as festas juninas, não é verdade?
0: Opa!
1: Tá? As festas juninas e a música sertaneja parecem ter sido feitas um pro outro. Tá? O resultado é uma evolução cultural fascinante que temos hoje. Porque além das danças de quadrilha, a maioria das danças hoje nas escolas, quando ainda tem, tá, elas vão com uma música sertaneja.
0: É verdade.
1: Né? Então,
0: os shows também são sertanejos.
1: Os shows também são. Então, o sertanejo tem tudo a ver com o nosso de hoje.
0: Porque vem do caipira.
1: Exatamente.
0: É isso aí, comadre.
1: Hoje é praticamente impossível pensar em um arraial sem que venha à mente o estalar da fogueira quando os acordes de uma viola. Ou o grande sucesso das paradas, não é verdade, Flavinha?
0: Opa, delícia.
1: Tá? A viola caipira no interior de São Paulo, Minas e Goiás tem muito presente nas quermesses, né, das regiões. As canções narram a vida do campo, a religiosidade e o cotidiano rural, que era um pano de fundo natural para celebrar a fartura das colheitas como milho.
0: Uhum.
1: Tá? Temos a transição com o tempo, ela evolui um pouquinho, né? Uhum. Então entraram mais as músicas mais modernas. Nos anos 80, 90, entrou Chitãozinho e Chororó,
0: Zezé de Camargo e Luciano.
1: Era o próximo, Leandro e Leonardo, que fizeram que o estilo urbano também ganhasse um certo charme nessas celebrações.
0: Uhum. E foi quando fortaleceu a música sertaneja.
1: Exatamente, né?
0: Né?
1: E a estética country, ela se junta com o visual junino. A influência do universo western, que a gente já até comentou aqui, que aquelas roupas de franja, as botas,
0: o xadrez, né?
1: O xadrez, ele tem tudo a ver. Essa fusão traz um tom exaltado do orgulho sertanejo, unindo a celebração tradicional com o estilo da vida rural contemporânea, Flavinha.
0: Muito bem.
1: E ontem, inclusive, nós tivemos a 38ª festa do Peão de Americana. Tá? Foi mais uma noite de shows. Durante o dia tivemos montarias, tivemos a modalidade cutiano, que é o estilo tradicional dos rodeios brasileiros em cavalos. Tá? Várias provas, vários premiações, foi muito bom. E a noite, para terminar, não podia ser melhor, né? Já era dia dos namorados. Então tinha que ficar meio romântico.
0: A gente tem que lembrar que ontem foi dia dos namorados.
1: É, nós,
0: né,
1: tava esquecendo disso.
0: É, então, mas Santo Antônio hoje tá ajudando a ter namorado hoje pra quem não tem.
1: Exatamente.
0: É isso aí.
1: Tá, ontem, como era dia 12 de junho, então quem abriu a festa foi o Gustavo Mioto. Tá cantando junto todo o seu repertório sucesso de românticos e letras que falam direto ao coração. E pra fechar, gente, eu sou suspeita pra falar deles. Henrique e Juliano.
0: Você gosta pra caramba.
1: Eu amo, eu amo.
0: Depois você traz uma música aí pra gente tocar deles.
1: Vou trazer sim. Eles fizeram um show maravilhoso e fizeram uma homenagem à nossa querida Marília Mendonça com a canção Flor e o Beija-Flor, que arrepiou a noite do rodeio. Tá? Tivemos a cantora Eli Justes, que ela também é uma cantora que tá começando a se mostrar, tem um sucesso muito grande já nas redes sociais e logo logo eu vou trazer mais coisas sobre elas aqui. E hoje nós vamos ter o show para encerrar. Luan Santana.
0: Oi, Ia.
1: Bruno e Marrone, que... Ai, Flavinha, não posso nem falar deles, né?
0: Uhum.
1: E Natanzinho Lima, que é o fenômeno do forró.
0: Ah, tá, que tá bem forte aí.
1: Tá bem forte também.
0: Mercado musical,
1: exatamente.
0: Né?
1: Isso foi o que aconteceu ontem no rodeio. E durante a semana,

0: Flavinha, eu tive pesquisando algumas coisas pra gente, né? Tá? Até vou pedir depois que eu te mandei duas músicas pra você tocar pra gente, tá bom?
1: Tá bom.
0: A primeira vai ser falando sobre a resenha. Já que a gente tá num clima animado, né? Vamos falar de Rio Negro e Solimões e Emília Eduardo. Olha que combinação, Flavinha. Essa resenha foi gravada no passado. Mas assim, tem tudo a ver com os dias de hoje. Porque justamente é uma combinação do modão, da cerveja gelada e aquela resenha dos amigos que a gente tanto faz, né? Eles pararam tudo para gravar esse projeto, que é o Resenha Sem Compromisso. Tá? E o nome já diz tudo. Naquele mega palco piracotécnico, os caras reuniram num rancho lindo, bem à beira da água. Tá? Rifana, no interior de São Paulo, os cantores sertanejos mais, assim, tops, né? Porque o Rio Negro e Solimões não tem o que você falar, né?
1: Ah, eu sempre gostei das músicas do Rio Negro e Solimões.
0: Nossa,
1: também.
0: Nossa, eu adoro eles.
1: A música do baixinho, a voz do baixinho é sensacional, né? Porque ele não tem de tamanho, ele tem de
0: ele
1: voz.
0: Tem voz. Ele tem de voz. E sabe que eu gosto muito deles também, Flavinha? Porque eles são humildes.
1: Sim.
0: Porque muitas vezes que eu coloquei posts no Instagram do jornal, tá? O nosso querido Solimões curtiu. Tá vendo? Então, bastante. Eles olham até pros veículos de comunicação menores, pros fãs em si, não é verdade?
1: Sim, porque só dá valor quem vem de baixo, né?
0: Exatamente. Se você não ouviu essa música ainda, depois que a gente tocar, você pode achar ela lá no YouTube, tá bom?
1: Tá, e bota aqui que a gente bota pra tocar.
0: Eu já te mandei ela aí, só vamos terminar aqui.
1: Tá.
0: O momento emocionante desse evento ocorreu quando eles cantaram com os filhos. O Solimões cantando com o Gabriel a Carol, e o Rio Negro com a Rafaela e o João Neves. Tá? É uma tradição de moda que passa de pai para filho, mostrando que o sertanejo raiz nunca morre, ele só se renova. Então, Flavinha, a segunda música que eu te mandei aí, que é do Rio Negro e Solimões e o Emílio Eduardo, toca ela pra gente.
1: Vamos tocar ela então, vamos dar uma parza aqui no nosso arraial. Né? Nosso arraial tá com tudo aqui, nosso arraial, hein? Eu tô adorando o nosso arraial aqui. E você, Carlinha?
0: Eu tô amando, Flavinha.
1: Tudo que a gente faz de coração expande. Mas antes da gente tocar, Carlinha, rapidinho aqui.
0: Claro.
1: Porque eu só quero trazer o que os nossos ouvintes trouxeram pra nós. E eu acho que é legal a gente compartilhar o que eles estão trazendo. Porque a gente vai trazendo aquilo que a gente perguntou, né? Eu perguntei o que você mais gosta aí da festa junina. E o nosso querido Ailton do Lavínia colocou, ó, as comidas e vinho quente. Muito bom, né, Ailton? A Toninha, ela colocou o seguinte, ó. Na minha época, comemorávamos na rua, era bom demais. Fazíamos fogueira e cada um trazia alguma coisa. Assávamos muito milho, né? Batata doce, pipoca, doce de leite e quentão. E só família, muito bom. Saudades daquele tempo. Aí eu também sinto uma saudade lascada, viu? Ô, oh, coisa boa. Vamos fechar as ruas e vamos voltar à nossa cultura aí, né, não?
0: Uhum.
1: E olha só. É uma delícia, né, gente? É muito gostoso demais. A Mila do Piraporinha, ela coloca assim, chá de amendoim. Ô Mila, você sabia que o meu pequeno também adora um chá de amendoim? Não pode beber bebida alcoólica, o quentão e o vinho quente, ele vai no chá de amendoim. É gostoso pra caramba, né? Bom demais. E a Damiana do Piraporinha, ela falou, adoro canjica. Ai, E o arroz doce também é dessa época. Eu também adoro canjica e arroz doce, viu gente? Olha, ó, quem quiser fazer e trazer pra experimentar, a gente aqui tá experimentando pra falar qual que é melhor. Né não, Carinha?
0: É isso aí.
1: Vamos lá, Carinha. Vamos colocar então essa música tão esperada, tão bonita aqui. Então, Rio Negro e Solimões, é resenha?
0: É resenha.
1: Resenha, vamos então ouvir aqui agora. Deixa eu ver aqui. Trazendo aqui, vamos lá.

0: bom, Carla Buzzo? Show de bola, hein?
1: Eu escutei essa música essa semana, Flavinha. É. Eu tava ali colocando meus posts no site, né?
0: Bom demais.
1: E deixei o Deezer ali tocando, não é verdade? E me veio essa música. Eu falei, não, essa é a música da semana.
0: Delícia, delícia, delícia, né não, Carlinha?
1: Com certeza,
0: Flavinha. E já vamos aproveitar, Carlinha? Vamos tocar também a que você trouxe aqui pra nós, né?
1: Essa
0: é do Grammy? Pode?
1: Deixa eu só falar um pedacinho sobre ela e a gente vai falar também.
0: Perfeito.
1: Porque essa música, ela tem a ver com o country, tá? Misturado com o folks. Essa música, ela foi gravada em 1988 pela Tracy Chapman. Muita gente já ouviu falar dela, tá? Com o violão na mão e a verdade que ela pôs nessa música, porque não falava besteira não, Flávia. Falava sobre carro, sobre você seguir em frente, vencer na vida, né? Aí, o que que aconteceu? O Luke Combs, em 1990, né? Um menino, quando ele era criança, ele escutava essa música, certo? E aquilo ficou na cabeça dele. Aí, quando ele se tornou um astro do country, agora em 2023, ele gravou essa música na versão country, mas não mudando a letra, né? E o que que ele fez? Ele convidou a Tracy pra gravar com ele e eles ganharam o Grammy.
0: Olha que show de bola.
1: Tá? Então
0: Resgatou uma história,
1: resgatou
0: né?
1: Resgatou uma história. Então eu queria justamente que a gente tocasse essa versão dos dois cantando junto, que ficou incrível. Aproveitando o clima de Dia dos Namorados, né? Porque era um pouquinho mais.
0: Não vamos esquecer, né?
1: Não vamos esquecer.
0: Mas
1: vamos
0: ainda assim é country, né?
1: Exatamente.
0: Muito bem.
1: É a música Fast Car.
0: Olha, Carlinha, então, assim, o grande momento é não esquecer as origens,
1: exato,
0: né? Ele trouxe à tona algo que tocou a vida dele, não foi isso mesmo?
1: Foi.
0: Quando era um menino. E aí vai. Vamos lá, então, vamos escutar, então. Para os apaixonados na Rádio Paraty FM. Aproveita a noite de Santo Antônio e vai namorar.

0: Show de bola, Carlinha. Show lindo demais, né, não?
1: É, e Flavinha, falando dessa música, a Tracy, ela tava reclusa, né? Ela gravou essa música, depois não teve mais... Teve outros sucessos e tal, mas ela ficou mais reclusa. Certo. E ela aceitou o convite, né, pra ela fazer essa gravação maravilhosa, né, que a gente viu agora. E ela se tornou a primeira mulher negra a ganhar um prêmio com uma canção country, tá? Que é esse Grammy dessa música. Olha. Então, é uma junção da música raiz, do folks e do country, mostrando que a música, ela não tem fronteiras.
0: Tá, isso é importante.

essa música, eu quis realmente aqui observar um pouquinho sobre essa questão da música, porque ela é country, como você disse, uh-huh. né? É uma country mais lenta, que relembra a uh-huh. questão, mas fala da emoção. Então, é, comparado a essa questão do Fast Car, é o carro veloz, né? O Fast Car, o nome da música em si, é carro veloz. Aí ele fala de um carro veloz e tudo mais, e talvez juntos possamos fazer um trato, juntos possamos ir a algum lugar, né? Comparando com a questão da vida em si, né? Então é legal a gente refletir sobre isso. Qualquer lugar é melhor. É, começando do zero, não temos nada a perder. Talvez nós façamos alguma coisa. Eu mesma não tenho nada a provar. Você tem um carro veloz e eu tenho um plano para nos tirar daqui. Eu tenho trabalhado na loja de conveniência, dando um jeito de economizar um pouquinho de dinheiro. Não teremos que dirigir para bem longe. Só para o outro lado da fronteira e entrar na cidade. Você e eu podemos conseguir empregos. Finalmente saber o significado de viver. Veja bem, meu velho, tem um problema. Ele vive em uma garrafa e, desse jeito, ele diz que seu corpo está velho demais para trabalhar. O corpo dele é jovem demais para ter essa aparência. Quando mamãe foi embora e o deixou, ele queria mais da vida do que ele podia dar. E eu disse, alguém precisa cuidar dele. Então eu deixei a escola e foi isso que fiz. Você tem um carro veloz. Mas ele é rápido o suficiente para que possamos voar para longe? Nós temos que tomar uma decisão. Partir hoje à noite ou viver e morrer desse jeito. Então, me lembro que quando estávamos dirigindo seu carro em tão alta velocidade que senti como se estivesse bêbada. Deixa eu abaixar aqui um pouquinho. Como se estivesse mesmo bêbada. Ou tá dando aqui uma microfonia. Vamos baixar aqui o nosso som. Estivéssemos bêbada, as luzes da cidade se acenderiam diante de nós. E o seu braço ao redor do meu ombro me dava uma sensação boa. E eu tive a sensação de que pertencia. E eu tive a sensação que poderia ser alguém. E continuamos em alta velocidade. E aí vem essas questões aonde o final de tudo... o mais interessante é, eu tive a sensação que poderia ser alguém. Então é isso, Carla. Essa sensação de ser alguém é o que todos nós precisamos ter, um pertencimento. Pertencemos a quê? Uhum. Né? Por isso que eu falo sobre essa questão, que é muito legal a gente...

0: essas reflexões é bacana a gente trazer, porque a gente trouxe a nossa música brasileira, você trouxe uma música internacional, até porque nós estamos falando da miscigenação da nossa cultura, né? E que já vimos que já veio da França, já veio da África, já veio da Europa, provavelmente Portugal e outras coisas, que a nossa cultura vem de Portugal, Brasil, né? Muita cultura lá. Mas a gente foi, lógico, né? Brasileiro é grande, inovador, sempre vai mudando alguma coisa no meio do caminho. Tanto é que já surgiu aí o palito de chocolate com morango, né, Carlinha? É verdade? Fala aí, cara.
1: Tem o palito de chocolate, tem o palito de uva com morango, entendeu? É assim, é tudo coisa muito light que a gente come nas festas juninas, super light, mas que é bom demais.
0: Mas vamos falar, naquela época ninguém estava preocupado com gordura.
1: Não.
0: E todo mundo vivia bem. A partir do momento que todo mundo se preocupou com gordura e tudo se tornou industrializado, né? Deixou de ralar o milho para fazer a pamonha e começou a usar os pozinhos para fazer a pamonha. Minha filha, tudo se tornou industrializado, todo mundo começou a ter problema de saúde. Essa é a grande realidade, né? E depois eu quero trazer no próximo um programa, se eu conseguir trazer, é sobre uma cultura que todo mundo naquela época, eu vou só buscar o nome certinho, e nessa cultura desse pessoal que também é estrangeiro, eles faziam tudo nas mãos, então eles não usavam nada industrializado. E essa cultura que eles faziam de tudo ser natural, foi banido pela questão da industrialização alimentícia e industrialização de tantas outras coisas, da energia elétrica, de tudo. E esses caras vivem, sempre parece o professor Pardal, eles fazem muita coisa e hoje estão, essa cultura está voltando, estão ensinando coisas que grandes indústrias e grandes marcas e patentes não querem que a população faça com o mínimo, né? Eu vou dar um exemplo, tá?
1: Tá.
0: Exemplo bem simples aqui do nosso mundo caipira. Antigamente, as mulheres, tanto do mundo caipira, mesmo dos celeiros dos Estados Unidos, usavam muito material para tirar bolor, porque o celeiro enchia de bolor.
1: Certo.
0: Né? Então tinha que criar os animais ali, as galinhas, os cavalos, e que seja mesmo dentro de casa, muita umidade, chove muito onde tem plantações às vezes, e a umidade que causa o bolor, certo?
1: Correto.
0: Olha como isso aqui é cultural, gente, vamos trazer cultura aqui para o nosso programa. Por isso que eu falo, em comunicação e formando para aprimorar o conhecimento.
1: É isso aí.
0: E aí, Carlinha, o que a gente sabe? O bolor existe até na casa de muitas pessoas, né? Tomou uma chuva ali, tem uma coisa, fica bolor no banco, fica bolor na parede, fica bolor no banheiro, na cozinha, né? E aí se gasta industrialização, ganha bilhões com a questão do valor disso daí. E lá, nesse tempo, eles já usavam o bicarbonato de sódio com vinagre, mas tem uma sequência para fazer isso. Primeiro, o vinagre branco,
1: certo? Sogado,
0: depois joga bicarbonato. O bichinho do fungo nunca mais aparece.
1: Olha só, e você vê que são coisas tão simples, coisas tão naturais, que elas acabam tendo um poder mais forte do que as coisas químicas de hoje em dia. E por isso que essas indústrias não querem que ninguém saiba, né, Flavinha? Tá? É por isso mesmo. Aproveitando, vamos fazer essas misturinhas. Eu lembro que minha avó também fazia uma misturinha boa pra limpar as coisas, tá? E ela usava o vinagre também, Flavinha.
0: Se cair a linha, você liga de novo. Vamos ver se consegue.
1: Quem temos no ar aí, Flavinha?
0: Oi, tá me ouvindo?
2: Estou ouvindo.
0: Tá ouvindo? E eu acho que eu conheço essa vozinha aí. Essa vozinha é da minha mãe, Miriam.
2: Isso. Eu queria desejar pra você, filha, felicidades mil.
0: Mas é meu aniversário,
2: mas eu quero felicidades mil pra você. Eu sou especial.
0: A minha mãe é muito especial.
1: Ai, que gostoso. Feliz aniversário, dona Miriam.
2: Muito obrigada.
0: Coisa linda, minha mãe.
2: Felicidade pra todos aí também.
0: Gente, é a primeira vez que de 12 anos que a minha mãe liga no programa. Vocês sabiam? Eu tô muito feliz. Minha mãe está completando 80 anos. Mãe,
2: tá festejando com vocês.
0: É, exatamente. Um beijo no seu coração. Que Deus te ilumine muito, te dê muita saúde. Minha mãe é uma pessoa super paciente, super amiga, né? Eu não posso falar outra coisa. E Guina Moreira amava e ama, com certeza, no mundo astral, essa mulher. Então, mãe, um beijo pra senhora no seu coração. Eu te amo muito.
2: É você.
0: Obrigada
2: pra todos aí, viu, filha?
0: Obrigada, parabéns.
2: Deus abençoe.
0: Amém, mãe. Obrigada. Coisa linda. Daqui a pouquinho eu tô aí com a senhora, tá bom?
2: É bom.
0: Um beijo.

0: beijo.
1: Obrigada, filha.
0: Te amo. Fica com Deus, mãe. Tchau, tchau.
1: Com Deus também. Tchau.
2: Flavinha, que gostoso esse momento agora, Flavinha.
0: Foi especial. Eu não esperava que ela fosse ligar, não. Não esperava, Carlinha.
2: Ah, mas valeu, valeu a surpresa, porque foi presente pra ela e presente pra você.
0: É, momento muito especial, né, da minha mãe ter entrado realmente e ter feito esse momento especial pra ela e pra mim. Obrigada, minha mãe, obrigada aí. Minha família toda reunida hoje, né, aos 80 anos dela, e 80 anos muito vividos, né, ela é mãe de 5 filhos, né? Tem já vários, já perdi a conta aqui, né? Tem vários netos e já vários bisnetos. Então hoje para ela é um dia muito especial, onde a família se reencontra com ela para comemorar esses 80 anos aí de vida muito bem vividos e muito bem passados para nós filhos, né? Por isso que a gente tem esse carinho, esse amor pela família, a gente sempre está junto, né?
2: E faça sempre isso, Flavinha, porque é muito importante a família, esse amor, essa união. Só quem hoje não tem esse pedacinho pode te falar, aproveita, minha amiga, aproveita ao máximo.
0: É, eu tô aproveitando, viu, Carinha? Eu vou lá direto na casa, às vezes é quase 10 horas da noite, eu tô baixando a casa da mãe, tá acordada, que minha mãe dorme tarde. Tá acordada, eu vou lá, é 9 horas, 10, onde dá, às vezes durmo na casa dela com o Otávio, e é uma delícia, é muito bom. Então, ó, parabéns aí para todos os aniversariantes, Rodrigo também, Miriam, como eu falei, o Júnior Jordão, é isso mesmo, tá? Muito bom. É isso, Carlinha. É a vida da gente, dá muitas, muitas histórias boas, não é não, Carla?
2: Com certeza, Flavinha. A vida da gente, ela é uma montanha-russa, né? Tá sempre subindo, descendo, mas traz cada coisa gostosa. E depois a gente vai vivendo aquelas lembranças boas. E essa aí eu garanto que você vai guardar pro resto da sua vida no seu coração.
0: Olha, eu tô falando sério, é a primeira vez que ela liga. Minha mãe nunca, ela tinha muita vergonha de falar, assim, né? E, nossa, se ela ligasse pro Guina, então eu acho que o Guina explodia. Porque o Guina falava dela todo dia.
2: Aí, ó.
0: E ela ligando hoje, é um presente pra mim também.
2: Claro,
0: né?
2: Que é.
0: Fiquei muito feliz com isso, Carlinha.
2: Dá pra ver no seu olhar, minha amiga.
0: 80 anos não é todo dia.
2: Não, não é, meu amor, não é não.
0: É.
2: Então, feliz aniversário, dona Miriam. Muita saúde, muitos anos de vida ainda. Que a senhora traga toda essa sabedoria, né? Que ela passou pros filhos maravilhosos. Que continue passando pros netos, pros bisnetos. E muito, muito amor pra essa família.
0: É isso aí. E a Toninha colocou aqui, olha só, pessoal. Pessoal, beijo grande, dona Miriam. É, ela tem uma filha maravilhosa, que Deus abençoe, dona Miriam. Obrigada, Toninha, obrigada mesmo, viu? Você também é uma grande amiga, uma pessoa de coração enorme, né? Aliás, a Toninha posta, né, aqui no grupo da família Paraty, do WhatsApp da Rádio Paraty, ela posta cada texto maravilhoso, né? E eu sempre leio os textos que a Toninha coloca. E eu falo, viu, Toninha, nunca pare de colocar, porque realmente ali mexe com as nossas emoções e nos faz refletir muito. E você sabe que eu adoro uma reflexão, né? Muito bom demais. Um beijo aí pro seu Antônio Eustáquio, nosso fundador da Rádio Paraty FM. E aí, seu Antônio, que o senhor gosta de festa junina, hein? Conta aqui pra nós o que o senhor mais gosta da festa junina, né não, Carlinha?
2: Com certeza.
0: Vamos mais um pouquinho?
2: Vamos.

0: Carlinha,
1: diga,
0: eu tô fazendo aqui, eu vou fazer um desafio aqui, que eu fiz um desafio aqui no seu Instagram.
2: Ah, pode falar, Flavinha.
0: Mas agora eu vou fazer um desafio aqui pra você, aqui na Rádio Paraty.
2: Ai, ai, ai.
0: Lembrando, pessoal, programa Aprem Comunicação, todos os sábados das 8h30 às 10h30. Nós temos o portal de notícias Aprem Comunicação, onde temos vários colunistas e um deles, né, uma delas, é a Carla Buzzo, que vem trazendo histórias, informações e um memorial muito importante. Eu vou lançar, já lancei, vou só falar aqui no microfone, porque eu já lancei lá no Instagram dela, esse desafio. Carlinha, o desafio agora é você realmente fazer uma coluna trazendo o memorial da festa e a história da festa junina, pra gente deixar isso sempre guardadinho, né? Para que as pessoas possam ir lá pesquisar, buscar no portal Aprem Comunicação, na sua coluna, pode ser?
2: Com certeza, Flavinha, desafio aceito.
0: Ô, comadre, aceitou. Pessoal, olha só, eu vou trazer para vocês aqui aonde estão acontecendo algumas festas juninas aqui na nossa região, tá bom? Então nós temos festas juninas de quermesse na paróquia São João Batista, no Ruge Ramos, tá? É uma das maiores localizadas na Praça São João Batista, tá? Ocorre nos finais de semana com opções tradicionais de gastronomia. Quermesse do Poli, fica localizada atrás do ginásio poliesportivo, tá? E aí sim reúne barracas e comidas até roda de gigante.
2: Gostoso. Né?
0: Nós temos também aqui quermesse da paróquia Nossa Senhora da Boa Viagem, aquela que eu falei da Igreja Azul, né? Tão linda aquela igreja, né? Na região central, com funcionamento aos sábados e domingos. Em Santo André, Arraiá do Aramaçã. Opa, Aramaçã sempre, né?
2: Sempre um clube, muito bom.
0: Um clube bastante tradicional de Santo André, um clube privado, mas que sempre faz festas boas. Quermesse da Paróquia Matriz, realizado também na Presidente Vargas. E também, gente, São Caetano, né? Arraiá dos Vicentinos. É antiga esse Arraiá dos Vicentinos também, viu? Só que ela tem ingressos para entrar, né? Enquanto as outras não tem, tá? E Paróquia Santo Antônio, localizada na região central, uma das mais visitadas tradicionais da cidade. Então, gente, olha só. A gente também não pode falar que o MESC, né, sempre fez, porque é um clube voltado à questão cristã, né? A cultura católica, e o MESC sempre fez grandes quermesses também, mas também é uma festa que também ela é tradicional, mas ela é uma festa privada também, né? Mas você pode ir lá, você pode adquirir e comprar as coisas também. Na festa do MESC também é muito bom e sempre tem shows lá também. Então eu sempre vou e sempre dou uma cobertura também. Carlinha, tá convidada aí comigo.
2: Vambora!
0: Vamos fazer cobertura desse povo. Ó, já sabemos que no Caiema nós vamos. Aqui também na igreja São José, no Baíta Neves.
2: São José, Baíta, isso.
0: Também tem sempre quermesse, que é muito gostosa também. Eu já estive lá, tá bem próximo também de Santo André. Então, são aqui onde nós vamos começar a visitar. Tá? E vamos lá em Piraporinha, hein? Que a Milha Damiana já convidou a gente aqui para dar um pulo lá e nós vamos.
2: Eu sempre frequentei essa igreja aí de Piraporinha, Flavinha.
0: Ela é bonita.
2: Quando eu era mais nova, né? Que morava ainda com os meus avós e minha mãe, eu morava ali na Vila Rosa, né? Ali pertinho.
0: Sei.
2: Tá? Então, a minha crisma foi nessa igreja. Entendeu? Eu fiz várias coisas nela, sempre frequentava as missas, participei muito de quermesse, então sei que é um lugar muito gostoso, Flavinha.
0: É isso aí, gente. Olha, o mais importante de tudo é a gente saber, né, que a cultura ela continuou em algumas situações e a população tá frequentando, né?
2: Exato.
0: Quem são pessoas igual a Toninha? A Toninha, ela tem a religião dela, mas a Toninha, ela não esqueceu o passado dela. E ela sabe que essa é uma questão cultural. Então, respeito é isso. É isso, Toninha, que a gente sempre debateu, né?
2: Sim.
0: Respeitar tudo, não esquecer o nosso passado, de onde viemos, mas as escolhas são feitas durante a vida. Não é verdade? Então é isso, gente. É disso que eu gosto, Carlinha. Essa posição emocionante que a gente tem na vida, amiga.
2: Com certeza, minha amiga, com certeza.
0: Carlinha, conta pra mim aqui o que você vai fazer hoje à tarde.
2: Ai, minha amiga, eu ainda não tô. Não pensei muito hoje à tarde, não.
0: Tá bom. Agora então, eu vou colocar então, já que a gente não tem essa questão de projeção, eu vou lá no aniversário da minha mãe, do meu filho, isso aí é fato. Agora o seguinte, gente, eu não posso deixar de falar o que aconteceu, né? É, no dia 1 e 2, que foi o Enafer, tá? O Enafer foi o Encontro Nacional das Ferramentarias. Eu vou trazer aqui o presidente da Abinfer, que ele é um dos nossos patrocinadores aqui na Rádio Paraty FM, né? Junto com o Bigodinho Volks e junto com o pessoal da Abinfer, né? É, quem sabe o Albano também, que é um dos dirigentes lá, para que nós possamos falar o que foi esse evento. E esse evento foi tão bacana, tão importante, que reuniu grandes indústrias lá, grandes empresários, para debater o sentido das ferramentarias. Porque tudo que você vê hoje, seja uma caneta, seja um computador, seja um carro, seja uma colher, tudo que você tem hoje é baseado, feito através de uma ferramenta para se tornar um produto depois. Então, sem ferramentaria, o país não desenvolve. E o que foi muito debatido lá foi a evolução dos maquinários, que a nossa ferramentaria, ela é muito antiquada, ela é muito antiga. Estamos falando de indústria 4.0, mas ainda temos indústrias de 4.0.1 ainda, né? Então, a gente precisa evoluir muito. É, o maquinário, mais de 30, 20 anos, já está sucateado. Ele produz, mas ele não produz com a velocidade que o mundo europeu faz e nem que a China faz. Então, existe um debate muito grande para que as nossas ferramentarias não morram. E para isso também, Carla, a gente tem um déficit muito grande em relação aos profissionais ferramenteiros e aos profissionais que estão mexendo nessas maquinários de CNC, que são as grandes máquinas, né, que hoje a área de usinagem de ferramentaria utilizam. Então, nós não podemos deixar de falar da capacitação. E acredite se quiser, Carlinha.
2: Diga.
0: Nesse, já há algum tempo, né, já foi considerado dois anos atrás, mas ainda hoje é falado que a capacitação através do Senai, né, dos profissionais do Senai para usinagem, ferramentaria e programador, né, de CNC, que é todo um trajetório que passa esses alunos, eles foram considerados o melhor ensino do mundo. Tá? Então, o Japão pediu para que pudesse utilizar a mesma metodologia no país, e os Estados Unidos também estão observando sobre isso. Então, tem muitas coisas aí que... Porque Christian Dilma, além de ser presidente da Abinfer, ele também representa, de forma internacional, a América Latina. Ele representa na íntima

0: né? Junto com a Associação Abinferi, também junto com a ISMA, de nível mundial, uhum. E o quanto que isso é importante para nós falarmos aqui.
1: Claro.
0: A Prem Comunicação esteve presente, fez várias reportagens no local e nós temos aí realmente uma necessidade muito grande de mostrar e falar sobre isso. Enquanto isso, Carlinha, uhum. Eu vou deixar tocar um pouquinho a música aqui, eu vou buscar essa informação da entrevista, da última entrevista que eu fiz com o Christian Dilma sobre um grande evento na FER, foi um sucesso. Foi feito lá no Fiesp, na Avenida Paulista, e o Paulo Scaffi, né, e o Cláudio Lorenzetti, que são grandes empresários do nosso país, né, e o Scaffi é o grande presidente, né, o grande tutor lá da Fiesp, ele recebeu, e o Cláudio Lorenzetti também, e recebeu um prêmio, né, e uma nomeação, uma honraria como embaixadores da Ferramentarias no Brasil e aí para cima, né? Então a gente sabe o quanto que isso está sendo fortalecido aí também, Carlinha.
1: Muito bem, Flavinha. Então deixa eu tocar a música agora e busca essa reportagem pra gente, que com certeza foi um sucesso.
0: Vamos aproveitar e não posso deixar de falar que eu tive o apoio aqui do nosso querido Givanildo, que foi meu grande assistente neste dia aí, lá no Enafer. Grande trabalho, viu? Um grande beijo pro Givanildo, o nosso querido locutor de flashback aqui na Rádio Paraty FM, foi meu assistente lá. Vamos lá, pessoal, vamos curtir mais um pouquinho aqui até eu trazer a reportagem pra nós. Festa Junina, é tudo de bom! Festa Junina 2026, pra você, não deixa morrer nossa cultura junina.

0: Carla Buzo, olha como é bacana a gente falar, né? Como é gostoso a gente resgatar esses momentos importantes que nós temos aqui, né, Carlinha?
1: Com certeza, Flavinha.
0: Porque muitas vezes, quando a gente tá falando de momentos especiais, a gente tem que trazer esses momentos especiais, né, Carla?
1: Sim.
0: E quando a gente fala do nosso país, hoje o Brasil joga. Né? A gente não pode esquecer, não é isso?
1: É isso mesmo, hoje às 7 da noite.
0: O Bigode já postou aqui, ó, que já tá de camisa do Brasil. Meu filho, já pequenininho, já tá de camisa do Brasil. Então, o pessoal tá. A gente tá resgatando a nossa cultura, o nosso amor pelo nosso país, sem perder a essência da cultura, sem resgate, né? Sem politicagem, gente. Uhum. A gente tá falando de futebol, a gente tá falando de uma cultura esportiva. Mais uma vez, é cultura.
1: É,
0: né,
1: cultura.
0: Carla?
1: Sempre a cultura presente em todos os nossos momentos.
0: Então, e a gente tem que falar o quanto que é importante desse momento de nós falarmos sobre isso, né, Carla?
1: Com certeza.
0: E eu quero agora trazer esse momento aqui. Deixa eu já preparar aqui a reportagem com o Christian Dilma, ele que é presidente da Benfer e que falou sobre o Enafer, tá? Isso foi no segundo dia, tá, cara? Durante o primeiro dia, uhum. Eu entrevistei, né, todos eles, inclusive os patrocinadores. Isso tá tudo lá no Facebook Abenfer, se você quiser ir lá e conferir no Facebook Abenfer, todas as reportagens estão lá.
1: Certo.
0: E essa reportagem também está, e eu vou fazer uma reportagem especial e colocar, inserir depois também esses vídeos também na Prem Comunicação, lá no YouTube da Prem Comunicação, para ficar registrado, né? Uhum. E qual a grande importância disso, Carla? A gente saber que nosso país não parou de evoluir.
1: Não.
0: Ele pode ser atrasado, mas ele ainda tenta evoluir, e sem a nossa força, sem a nossa união, a gente não consegue evoluir. Então, gente, eu peço encarecidamente, nunca vamos esquecer nossa cultura, né, Carlinha?
1: Não podemos.
0: Vamos então escutar Christian Dilma na entrevista do

0: Club Inferno, segundo dia, que foi um sucesso, lotado o auditório do Fiesp, tá bom? Vamos lá.
1: É 2026. Agora, já estamos já no horário de almoço, aproveitamos para pegar o presidente Cristian Dilma para dar uma palavrinha para nós. Cristian, a importância desse grande momento, auditório lotado, já veio o SCAF, já deu sua palavra, já recebeu uma homenagem bacana. Agora, a importância das indústrias, das empresas, do empresário estarem aqui, mas também falar também de quem produz, que é o trabalhador. Como que vai ser colocado agora e como que vai ser direcionado toda essa estrutura de maquinário, capacitação daqueles que já estão na indústria e a importância disso tudo?
2: É, na realidade é um contexto bem amplo a sua pergunta, nós poderíamos falar aqui dias sobre isso, mas resumindo, né, não existe empresa sem funcionário, não existe funcionário sem empresa. Então os trabalhadores são parte fundamental do nosso projeto, do nosso negócio. E é por isso que hoje o pilar mais importante do Projeto Pódio é a capacitação dos jovens profissionais. Né? Então, não estamos falando aqui de comprar máquina se eu não tenho, comprar um carro se eu não tenho um piloto. Então, precisamos ter bons pilotos que mesmo com algumas máquinas obsoletas possam tirar o máximo dela. Segundo passo, sim, será renovar o parque de máquinas, utilizando desses notáveis jovens que estão se preparando, para que daí eles tirem mais ainda das máquinas, e nós possamos ser competitivos mundialmente, né? Esse evento de hoje, ele foi totalmente atípico, porque nós trouxemos mais o lado político. De todos os Enafé que você acompanhou, esse é onde nós apelamos para trazer aqui os grandes líderes da Anfávia, da Anamaco, da Abime, para que eles realmente possam confirmar e afirmar para nós de que o setor de ferramentaria é estratégico. E sem ele não se produz um liquidificador, uma batedeira, um carro, uma moto ou uma conexão para a indústria de construção civil. Dito isso, afirmado isso por todos eles, consolida a nossa posição de que ferramentaria é importante e faz eles pensar, opa, se nós não fortalecemos a ferramentaria no Brasil, gerando emprego, renda e know-how, o Brasil está fadado a comprar ferramentas fora e ser um país de commodities. Né? Então, acho que objetivo alcançado nessa primeira etapa. Temos muitos assuntos interessantes ainda para a segunda etapa, mas estou bastante satisfeito com o que aconteceu pela manhã.
1: E essa estratégia de tornar o SCAF também embaixador também é uma grande jogada.
2: Sim, a gente tem que reconhecer as pessoas que estão trabalhando e como elas são normalmente dedicadas, botar mais um fardo nas costas, né? Então, cada um que recebe o título de embaixador se sente, então, realmente envolvido e comprometido em fazer mais algumas ações pelo setor.
1: Obrigada, presidente.
2: Eu que agradeço, Cláudia, e um abraço a todos os ouvintes, né, da APREM, da Rádio Paraty, enfim, todos os veículos que você coordena muito bem, com propriedade, e obrigado aí pela oportunidade.
1: Eu que agradeço.
0: É isso, Carlinha. Você vê que bacana, né? Então, ele fez uma jogada estratégica realmente, trouxe uma força importante para o lado da ferramentaria, que foi o SCAF e o Cláudio Lorenzetti, né? Que agora são embaixadores da ferramentaria nacional. Olha que bacana, né? Gostoso isso.
3: Gostoso.
0: E eu queria também trazer o Bigodinho Volks, né? Bigode estava lá, ele representa a CNI, ele também é o diretor do Sindicato dos Metalúrgicos do ABC, ele foi representar a categoria dos profissionais trabalhadores. E então você tinha empresário, mas você também tinha representante lá de trabalhadores. Isso é muito importante. Essas falas estarem juntas e coesas, né? Então, Bigodinho também saiu muito bem. Vamos escutar?
3: Vamos, Flaminha.
0: Vamos lá escutar então, Bigodinho.
1: Comunicação, 18º Enafer 2026. E nós estamos aqui com ele, José Roberto Nogueira, Bigodinho Volks e também do Combinado com Bigode. Bigodinho, a importância de você ser, né, um diretor do Sindicato dos Metalúrgicos do Grande ABC e a importância desse sindicato estar nessa caminhada e junto aos trabalhadores.
4: É importante ter a representação dos trabalhadores num evento como esse, porque a gente vem articulando a política, pensando no quê? No crescimento do emprego na indústria, o emprego de qualidade, o emprego de melhor poder aquisitivo. Então, a gente projeta dentro do pódio, que tem todo o gerenciamento de uma indústria, também tem ali a qualificação profissional, renovação do parque de máquinas. Nós, preocupados com o emprego, e aí tem tudo para crescer, se a gente, de fato, ter essa política do setor de ferramentaria com musculatura que ela tem, que nós estamos desenvolvendo, a projeção de emprego ela é muito grande. E a gente está falando de um emprego de

0: conhecimento de melhor poder aquisitivo, que é de fato um ferramenteiro formado por uma instituição como o Senai, que remodelou esse curso, e aí a gente enxerga o emprego, o primeiro emprego, a porta de entrada para um aluno que vai sair do chão de fábrica sabendo que ele vai entrar numa área de um grande conhecimento. Por trás de um molde, ô Flavinha, tem ali, ó, um conhecimento tremendo, até você chegar no produto final. Por quê, pessoal, que acompanha aí a gente aqui do Aprende Comunicação? Se alguém pensar, alguém precisa projetar. Se alguém projeta, alguém precisa fundir, alguém precisa usinar, alguém precisa montar e fazer o tryout para entregar o produto final. Então nós estamos falando de uma cadeia produtiva incrível.
1: E há quanto tempo já o sindicato vem nessa junção junto à Binfer, junto ao Enafer? Há quanto tempo o sindicato vem apoiando, né? Que apoia todos os anos.
0: É mais de 15 anos que a gente vem estruturando, desde o APL, o arranjo produtivo local, e depois a gente conheceu o Christian Dilma, que é o presidente da Binfer. Então houve aí uma conexão muito grande e a gente entendia que dava para resgatar o setor de ferramentaria. O setor de ferramentaria, ele é estratégico e importante para a indústria. Se o setor de ferramentaria é mãe da indústria, hoje nós estamos aqui na Avenida Paulista 1313, debatendo a indústria e debatendo o setor de ferramentaria.
1: Muito obrigada, Bigode.
2: Isso aí, você viu que bacana, né? Então, assim, é totalmente... Por isso que eu apoio, por isso que eu sempre apoiei e sempre vou apoiar a questão do desenvolvimento profissional, como pedagogo empresarial que sou, e como também a questão de compliance. Por quê? Porque a indústria, ela precisa ser fortalecida. Ela não adianta ser só cobrada, ela também tem que ter incentivos, porque senão ela não gera empregos, porque também não faz melhorias. O empresário, ele vai morrendo no mercado, vai morrendo para outros concorrentes mundiais. Então, a gente tem que ficar muito esperto com a questão do dumping aqui, né? Então, uma hora eu vou trazer para vocês o que é dumping, vamos debater sobre isso. Christian Dilma vai vir para cá, Bigodinho vai vir para cá, vamos fazer um especial aqui pós-Enafer, tá bom, pessoal? É isso. Carlinha, vamos voltar aqui com a nossa musiquinha final, porque hoje é dia de festa junina, dia de Santo Antônio, né, Carlinha?
3: É isso aí, Flavinha.
2: E a gente vai trazer o que é mais gostoso aqui. Aí. Para você, então, Carlinha, manda aquele beijo, vamos finalizando aqui nosso programa, Carlinha.
3: E para você, nosso ouvinte, nosso querido companheiro de todos os sábados, um beijo, um ótimo final de semana. Aproveite as festas juninas aí da sua região e depois manda um áudio aqui pra gente e conta como foi.
2: É isso aí. Lembrando que eu e a Carlinha, nós vamos fazer reportagem em algumas festas juninas que estão acontecendo, algumas arraiais por aí, né? Então, se você puder, coloca aqui no Instagram da Carla, coloca aqui no Facebook da Rádio Paraty, coloca aqui também no nosso WhatsApp da Rádio Paraty e também na pré-comunicação, coloque aonde está tendo um evento, que nós vamos selecionar algumas festas, porque não vai dar para em tudo, né, Carla?
3: Não dá, infelizmente.
2: Vamos tentar,
3: não dá.
2: Nós vamos tentar. Mas a gente vai visitar para que nós possamos aí trazer essa cultura. Não vamos deixar apagar, Carlinha. Tamo junta?
3: Tamo junta, Flavinha.
2: É isso aí, comadre. Então, feliz festa junina pra vocês. Feliz dia de Santo Antônio. Feliz dia. E aí, próximos finais de semana, a gente vai trazendo as festas também, Carlinha.
3: E vamos torcer pelo Brasil hoje, né, Flavinha?
2: Hoje é Brasil. Brasil na veia, Brasil no coração. Somos patriotas, com emoção, com nossa cultura, sem resgate, sem domínio, com realmente democracia. É isso aí, Carlinha.
3: Beijo.
2: Beijo pra vocês. Feliz aniversário, mãe. Feliz aniversário, filhão. Feliz aniversário aí, Júnior, e a todos que fazem aniversário ontem, hoje e amanhã. Muita saúde, muita paz pra vocês. Excelente sábado. Até o próximo sábado no programa Aprim Comunicação, informando para aprimorar o conhecimento, aqui na Rádio Paraty FM. Vamos aí curtindo então a nossa música de festa junina.

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1: 11 horas e 14 minutos.

0: Valeu. Obrigada. Opa! Que gente linda. Muito obrigada. Valeu mesmo.
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2: Meio-dia e 27 minutos.
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Boa tarde, São Bernardo, boa tarde, Brasil! Eu sou o Bruno Gotardo, estou aqui com vocês até às 14 horas com o programa Espaço da Inclusão. Programa com Felipe Diogo, que hoje não pôde vir por alguns compromissos. Então ele falou, Bruno, vai lá, não deixa o pessoal sem o Espaço da Inclusão, porque é o programa mais completo aqui do seu início de tarde, do seu sábado. E aí, galera, como estão vocês? Como foi a semana? Gostaria de saber, hein? Então, se você quiser já falar comigo, é só falar no nosso WhatsApp, 11977850790, repetindo, 11977850790, ou então, se quiser falar com essa bela voz que vos fala, é 11433245844, 11433245844. Hoje o Espaço da Inclusão está com bastante coisas, tem nossa parte musical, tem os quadros da Alessandra, da Sofia e da Adriana Chalela, tem uma entrevista super especial que o Felipe preparou para vocês com um economista e escritor português, hein? Jorge Paiva, que a gente vai tocar daqui a pouquinho para vocês. Hoje, às 7 horas da noite, tem a estreia da nossa seleção brasileira pela Copa do Mundo de 2026. A gente teve aí já quatro jogos que aconteceram, onde o México venceu por 2-0 a equipe da África do Sul. Mas à noite a gente teve também República Tchequia, que agora quer ser chamada apenas de Tchequia, contra a Coreia, que perdeu a Coreia por 2-1. Ontem tivemos aí o jogo onde o empate entre Bósnia e Herzegovina e Canadá, 1-1. E depois, fechando a noite, tivemos um jogaço de bola, né, entre Estados Unidos da América contra o time do Paraguai, onde os Estados Unidos venceu por 4-1, onde tivemos um gol contra, o primeiro gol contra da Copa do Mundo 2026, dois gols de Florian Balogun e, para fechar, os Estados Unidos fez o gol bem no finalzinho. E hoje o Brasil vai enfrentar o Marrocos, né? Todo mundo tá com expectativa, tendo vontade aí de acreditar que o Brasil, dessa vez, a gente consegue o Hexa. Mas os últimos jogos mostraram uma complicação do Brasil em praticar o esporte bretão. Vamos ver, não pode bobear, vamos confiar aí na nossa equipe, com Vinícius Júnior, Rafinha, Hendrick e também no italiano Carlo Ancelotti. Vamos com a primeira música, vamos de Lady, de Lionel Richie, e a gente volta, já.

0: Voltamos aí com dois sucessos de Lionel Rich, Lady, essa música que foi um dos primeiros sucessos que ele escreveu. Ele deu ao Kenny Rogers, outro cantor muito folclórico na música americana, e anos depois ele gravou a música para fazer uma versão para ele, né? Ele não é bobo nem nada. E depois a gente veio com Paul McCartney and Wings, com a música Silly Love Songs, muito bom, hein? Agora a gente vai pro primeiro quadro aí da nossa maravilhosa tarde. A gente vai começar com o quadro da Alessandra Valtral e a gente volta daqui a pouquinho.
1: Para nós hoje, uma dica de leitura muito especial. Nosso querido Jorge Amado, autor brasileiro. E o livro dele que eu vou comentar é A Morte e a Morte de Quincas Berro d'Água. Eu li esse livro, ainda era criança, adolescente, mas nunca vou me esquecer o quanto isso foi divertido. Mas é um livro de comédia, para nós darmos risada um pouco, nos divertirmos com essa literatura, que vai contar a história de um homem chamado Joaquim Soares da Cunha. Ele era um homem respeitado, bom pai de família, mas de repente ele resolve virar uma pessoa, um alcoólatra, resolve sair para a rua, para a farra e beber bastante, está sempre nos bares. E um dia o dono de um bar, para brincar com ele, que já tinha agora o apelido de Quincas, deu um copo de água em vez da bebida alcoólica. E ele deu um grande grito: não, água! Né? E dali virou o apelido dele, Quincas Berros d'Água. E o que acontece? Uma certa noite, uma amiga vai visitar o Quincas. Quando chega no quarto, percebe que ele está morto. Chama o médico atesta a morte. E a família resolve, então, que vai fazer um funeral, né, trazendo a lembrança o homem tão bom que ele foi antes de começar o vício da bebida. O funeral vai acontecendo de uma maneira muito tranquila, até que os amigos de bebedeira dele chegam e tem, todos bêbados, né, com certeza, e tem a impressão de que Quincas está sorrindo para eles. E aí eles falam que ele não está morto, que ele sorriu para os colegas e que ele está só encenando essa morte. E aí os colegas fazem o quê? Pegam Quincas e saem pela rua carregando ele como se ele tivesse bêbado, um carregando de um lado, outro carregando de outro, e leva Quincas para a maior farra naquela noite. E ele dança com uma pessoa, dança com outra, e anda com um amigo, e anda com outro. Mas fica aquela dúvida, tá vivo ou tá morto? Tá sendo carregado, tá andando mesmo, tá dançando, mas como assim? Né? E aí vai toda aquela cena cômica, porque tem momentos que a gente pensa que ele tá realmente morto, tem momentos que pensamos que ele tá vivo, e fica tudo uma grande comédia dessa grande farra que eles fazem, até que eles resolvem e dar uma volta de barco. E nessa volta de barco que eles vão dar, passeando ali na água, todos bêbados, Quincas, não sabemos se está bêbado ou se está morto. O que acontece? Cai do barco. E aí vai ficar o grande mistério. Quincas Berros d'Água morreu de morte morrida, listada pelo médico, ou se matou, se jogou do barco, ou caiu desse barco e acabou morrendo afogado. Então, essa é uma história bastante cômica, muito interessante, que vai levar você a se divertir e tentar entender se Quincas estava vivo ou se estava morto nessa última farra e bebedeira da sua vida. A todos uma excelente leitura. Aproveitem aí o nosso querido e amado autor Jorge Amado.
2: Boa tarde, queridos ouvintes da Rádio Paraty e demais rádios associadas. Meu nome é Sofia Paiva e a palavra de hoje do Dicionário da Inclusão é luto. O dicionário define luto como sentimento de tristeza e sofrimento causado pela perda de alguém ou de algo importante. Mas para quem está vivendo essa experiência, o luto é muito mais do que uma definição. É a ausência que se faz presente todos os dias. Recentemente, eu perdi a Brisa. A Brisa era uma cachorrinha cheia de vida, de personalidade e de manias. Ela perseguia vassouras como se estivesse em uma missão importantíssima. Fazia a casa parecer mais alegre e tinha um ritual que eu nunca imaginei que sentiria falta. Todas as manhãs, quando eu a soltava, ela vinha correndo e pulava em mim para me cumprimentar. Hoje, quando acordo, a casa parece maior, mais silenciosa, mais vazia. E foi justamente vivendo esse luto, essa perda, que eu comecei a refletir sobre como o luto pode ser experimentado de maneiras diferentes, especialmente por pessoas autistas. Muitas vezes, a sociedade espera que o luto siga um roteiro. Espera que a pessoa chore, converse sobre a perda, demonstre emoções de uma forma específica e, depois de algum tempo, que siga em frente. Mas a experiência autista nem sempre se encaixa nessas expectativas. Para muitas pessoas autistas, os vínculos são profundos e intensos. Um animal de estimação não é apenas uma companhia. Ele pode representar segurança, previsibilidade, conforto emocional e uma presença constante em um mundo que muitas vezes parece confuso ou desgastante. Além disso, pessoas autistas frequentemente constroem uma forte conexão com rotinas. E quando alguém que faz parte dessas rotinas desaparece, a perda não acontece apenas no coração. Ela acontece em cada momento do dia. A ausência aparece quando chegamos em casa e não encontramos quem esperávamos encontrar. Aparece quando olhamos para um lugar específico e esperamos ver alguém ali. Aparece quando acordamos de manhã e, por um segundo, ainda pensamos que tudo está como sempre esteve. Por isso, o luto pode ser vivido de forma muito intensa. Às vezes, ele se manifesta através do choro. Às vezes, através do silêncio. Às vezes, pela necessidade de rever fotos, vídeos e lembranças repetidamente. Às vezes, por uma sensação de vazio que parece surgir nos momentos mais comuns do dia. E nenhuma dessas formas está errada. O luto não tem uma aparência única. Não existe um jeito certo de sentir saudade. Não existe um prazo para deixar de sentir falta. E também não existe hierarquia de perdas. A dor pela partida de um animal pode ser tão legítima quanto qualquer outra forma de luto. A Brisa esteve comigo por pouco tempo, mas amor não se mede em anos. Amor se mede pelas marcas que deixa, e ela deixou muitas. Hoje, ao falar sobre a palavra luto, eu quero também falar sobre memória, porque o luto é o preço que pagamos por amar alguém. Mas a memória é a forma que o amor encontra para continuar existindo. A Brisa não corre mais atrás das vassouras, não pula em mim todas as manhãs, mas ela continua viva nas histórias que conto, nas fotos que guardo e nas lembranças que carrego. E talvez seja isso que o luto nos ensine, que a saudade é real, que a ausência dói, mas que o amor não termina quando uma vida termina. Ele muda de forma e continua vivendo dentro de nós. Até a próxima palavra. E hoje, de maneira muito especial, obrigada, Brisa.

0: Tá aí, as dicas literárias de Alessandra Valtral. Muito bom, Quincas Berros d'Água. Quem quiser ler, por favor, hein? E depois conta pra gente se vocês gostaram. E esse quadro especialíssimo da Sofia Paiva, né? Falando um pouco sobre a palavra luto, contando um pouquinho da história da cachorrinha Brisa. Muito bonito, né? Vamos agora pros nossos apoiadores culturais e a gente volta daqui a pouquinho. Vamos lá!
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3: Meio-dia e 55 minutos.
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Olá, ouvintes da Rádio Paraty, Espaço da Inclusão. Aqui é o seu quadro, uma xícara com TEA. TEA, transtorno do espectro do autismo. Aqui no nosso quadro, nós falamos sobre temas que estão relacionados à comunidade do autismo. E também queremos tirar suas dúvidas, caso você tenha, tá bom, querido ouvinte? O tema de hoje é testes rápidos na internet sobre neurodivergência. Afinal de contas, eles ajudam ou atrapalham? Então vamos lá. Pega aí a sua xícara e vamos tomar um tantinho de informação hoje. Nesse espaço, a nossa conversa sobre neurodiversidade, neurodivergência, sempre terá um cunho de inclusão e cuidado com a saúde mental. Este fenômeno de testes rápidos, ele está cada vez mais comum, querido ouvinte. Facilmente, você pode encontrar nas redes sociais testes rápidos que prometem dizer se você é autista, se você tem o TDAH ou alguma outra neurodivergência. Quem nunca viu um anúncio dizendo: descubra em 5 minutos se você tem autismo, ou faça esse teste, saiba se você tem TDAH? Estes questionários costumam despertar curiosidade e eles são rápidos, o que atrai muita atenção. Em alguns casos, pode até servir como um ponto de reflexão, isso é fato. A pessoa vai avaliar a si mesma, vai pensar sobre os seus comportamentos e, de repente, ela consegue fazer uma autorreflexão sobre si. Existem escalas, testes, né? Escalas conhecidas internacionalmente como EQ, que é o coeficiente do espectro do autista. Essa escala, ela foi feita baseada em uma pesquisa nos anos 80 no Reino Unido. Então, ela tem uma base com um suporte aí robusto, né, de pesquisa. E ela se tornou muito popular na internet. Existem outras, tá? Que você pode encontrar facilmente, que foram desenvolvidas para triagem e não para diagnóstico. Mas aqui nós temos um ponto muito importante. Triagem não é diagnóstico. Ou seja, se você fez um desses testes de internet e ele deu positivo, isso não significa que você tem um diagnóstico. Um teste online pode indicar que vale a pena você investigar determinada condição, mas ele não consegue analisar aspectos fundamentais da vida da pessoa, muito menos aspectos estruturais da construção da personalidade, do humor e até do neurodesenvolvimento. O histórico de desenvolvimento, contexto familiar, experiência de vida, presença de ansiedade, depressão, traumas e outras condições podem produzir sinais parecidos. Sim, querido ouvinte. Muito do que você identifica como comportamentos e sinais podem ser explicados por outras condições que não o transtorno do neurodesenvolvimento. Dando um exemplo, você pode ter questões com atenção, perde chave, perde guarda-chuva, perde documentos, mas isso não necessariamente está relacionado ao TDAH. Você pode estar num momento de sua existência e de sua vida com muita sobrecarga cognitiva. O estresse da vida cotidiana pode estar tendo um efeito na sua cognição que te leva a ter esses lapsos atencionais. Por outro lado, também não devemos demonizar esses testes. Muitas pessoas iniciaram um processo de autoconhecimento justamente porque um questionário online despertou perguntas importantes sobre si mesmo. O problema surge quando o resultado do teste passa a ser tratado como uma conclusão definitiva, um rótulo. Então, afinal, o que fazer, querido ouvinte? Se um teste online
indicar muitos traços de autismo, de TDAH e outra neurodivergência, encare o resultado como um convite para aprofundar a investigação. Procure profissionais qualificados que possam realizar entrevistas, analisar sua história de vida e utilizar instrumentos adequados dentro de uma avaliação clínica ou neuropsicológica. Lembre-se, você é muito mais do que uma pontuação em um questionário. Nenhum teste de internet consegue capturar toda a complexidade de uma pessoa. E olha só, querido ouvinte, os testes online podem abrir portas para perguntas importantes, mas são as avaliações cuidadosas e contextualizadas que ajudam a encontrar respostas mais seguras. Até porque, querido ouvinte, você é um ser humano inserido em um ambiente social. Existem atravessamentos como gênero, raça, condição social, que fazem de você um ser único. Existe também a questão de territorialidade, é onde você existe como você é. Tudo precisa ser considerado para falar mais apropriadamente de você. Eu sou a Adriana Chalela, esse foi mais uma Xícara com Téa. Até a próxima com mais uma conversa sobre neurodiversidade, inclusão e saúde mental. Um grande abraço.

0: Olha aí, voltamos agora, depois do quadro Uma Xícara com Teia, com a Adriana Chalela. Tocamos aí Eu Te Amo, de Roberto Carlos, um sucesso ali da década de 60, 70, da Jovem Guarda. Incrível, hein? E também isso do Titãs. Agora, a espera acabou. Vamos para a entrevista especialíssima que o Felipe preparou para vocês, que é com o economista e escritor português, Jorge Paiva. Vamos lá e a gente já volta.
1: E agora nós estamos em contato com o nosso convidado. Estamos com um convidado internacional, ele que fala conosco diretamente de Portugal, da região do Porto, mais próximo da cidade do Porto. Ele que é economista e escritor, Jorge Paiva. Jorge, uma boa tarde, é um prazer tê-lo no Espaço da Inclusão, tudo bem?
2: Oi, boa tarde, tudo bem para vocês? Tudo bem, é um prazer estar aqui com vocês.
1: Prazer é nosso. Jorge, você já nasceu com a sua discapacidade visual ou você adquiriu no decorrer do tempo?
2: Não, eu nasci com baixa visão, mas tinha o que se pode falar de visão útil, ou seja, eu andava na rua sem nenhum apoio à mobilidade, andava tranquilo, sem bengala. Só que eu tenho glaucoma e o glaucoma tem sempre tendência a ser o mesmo fazendo o controle, é sempre uma doença que tem tendência a ser degenerativa e eu, nesse processo, acabei por ficar cego ali em 2015 e, portanto, desde 2015 eu sou cego total, não tenho percepção da luz.
1: E como é que foi para você essa passagem da pessoa com baixa visão e, posteriormente, ficando com a discapacidade visual total?
2: Sim, olha, é sempre difícil, não é? Apesar de eu agora, olhando para trás, eu vejo que o meu percurso foi relativamente, a minha adaptação foi relativamente rápida, mas cada pessoa tem o seu ritmo e lá no início foi difícil. Embora eu tinha uma coisa a meu favor, que é eu sempre soube que um dia podia vir a ficar cego se não conseguisse controlar, se não conseguíssemos controlar as tensões, a pressão intraocular, com o tempo iria perdendo a qualidade visual e com o tempo iria ficar cego, com grande probabilidade disso acontecer. Só que isso é o lado racional, não é? No fundo eu acreditava que eu sempre ia conseguir controlar e sempre ia correr tudo bem. Mas lá no fundo eu sempre sabia que um dia isso era uma possibilidade muito real. E portanto, mas quando aconteceu foi difícil. Eu tinha algumas coisas a meu favor, que era eu no ensino básico, não sei como estavam aí, nos primeiros anos da escola, em criança, adolescente, eu aprendi Braille. Eu estudei sempre a tinta até antes de entrar para a faculdade, mas aprendi Braille e sempre li Braille apesar de não precisar. Depois, quando eu entrei para a faculdade de economia, eu na altura ainda tinha visão útil, ainda tinha baixa visão, mas era um curso muito à base de matemática e muita análise gráfica e eu nessa altura já achei preferível passar a estudar em Braille e a passar os meus apontamentos todos para Braille, mas ainda havia. Depois, também eu tive uma professora de orientação e mobilidade, ainda quando no que nós chamamos aqui o ensino secundário, no pré-faculdade, aí nos 14, 15 anos, uma idade difícil, mas eu tive uma professora que me conseguiu convencer a aprender a usar bengala, a aprender as técnicas de orientação e mobilidade, que um dia podia ser útil, e ela lá conseguiu. E o que acontece é que eu, quando fiquei cego, lá em 2015, 16, Foi só tive aulas de orientação e mobilidade para aprender a usar bengala, mas no fundo foi um pouco recordar conceitos que eu já tinha e pô-los em prática e treinar e pôr em prática. E foi assim o meu processo. Foi relativamente, foi difícil, foi custoso, mas foi relativamente rápido. Eu em poucos meses já andava na rua tranquilo com bengala. E, entretanto, nessa altura candidatei-me a ter um cão-guia e num processo que não é normal aqui, mas por uma série também de circunstâncias, eu acabei por, em cerca de um ano, conseguir um cão-guia. No início de 2015 ainda tinha baixa visão, em meados de 2017 eu já andava com um cão-guia, portanto foi todo um processo relativamente rápido.
1: O senhor pegou o cão-guia em Portugal mesmo, em alguma associação aí de Portugal?
2: Sim. Os cães-guia em Portugal são todos, na altura não, só há uma escola aqui, e a escola até 2016 ia buscar dois cães apenas aos Estados Unidos, uma escola em Nova York, mas curiosamente foi por isso que o meu cão foi rápido, porque eu tinha, era uma das pessoas, duas pessoas selecionadas para ir buscar um cão a Nova York em 2017. Esse processo foi suspenso pelos norte-americanos e curiosamente nunca mais foi retomado. Portanto, neste momento, como os cães têm uma vida útil, digamos assim, de cerca de 8, 9 anos, neste momento, 2026, já não há nenhum cão

0: Não, os cães são todos portugueses.
1: É a Animas, né? Que é a escola daí. Que é...
0: Não. A Animas é uma instituição que treina cães de assistência, mas outros tipos de cães de assistência. Cães de serviço para surdos, cães para pessoas autistas, um pouco. Mas os cães guia é uma outra instituição. É a escola de cães guia. É uma outra instituição que treina esses cães. Curiosamente, as duas instituições colaboram, mas estão cada uma na sua área. A Escola de Cães Guia com isso mesmo, com os cães guia, e a Animas com os outros tipos de cães de assistência.
1: Ah, sim, perfeito. Como que é a aceitação da população portuguesa em relação aos deficientes que utilizam os cães guia em Portugal? O senhor já viajou também para outros países?
0: Sim. Olha, curiosamente eu não sei se sou a melhor pessoa, porque eu ouço muitas histórias de pessoas que são barradas e dificuldades em Uber e em táxi, não sei. Eu nunca tive, nestes anos todos, em vários países, incluindo no Brasil, eu nunca tive dificuldade, nunca fui barrado, nunca me criaram dificuldades. E eu acho que aqui já há muita informação e as pessoas já começam a ser relativamente tranquilo. Claro que existem sempre episódios. Agora, existe aqui uma questão, mais em Lisboa, com a Uber, porque há muitos motoristas imigrantes orientais do Bangladesh, Índia, Paquistão. Pronto, existe aqui algum choque cultural e alguma falta de informação, mas no Porto é mais tranquilo e eu especialmente não tenho assim más experiências com Uber, e também muito menos nunca fui barrado em nenhum restaurante ou sala de espetáculo ou transportes. Ou já viajei bastante até pela Europa e já fui duas vezes ao Brasil com o meu cão, já estive até em países onde não há lei de cães de assistência, como há em Portugal e no Brasil. Já estive em Angola e em Marrocos e não tenho assim nenhuma história lamentável para contar.
1: Quantos países o senhor já conheceu?
0: Com o meu cão guia, 12. Depois eu próprio, antes desse processo, ainda tenho mais uns 5 países, sim, 17.
1: E esses países todos, o senhor conheceu a trabalho, esses países com o cão, principalmente a trabalho, ou passeio?
0: Não, com o cão foi sempre em passeio, em viagens mesmo de lazer. Tinha aí uma situação meio pendente para o Brasil, mas não, de trabalho, mas não se chegou a concretizar, e portanto, mesmo das duas vezes que eu estive em São Paulo e em Salvador, foi em passeio. Fiz um curso em São Paulo em 2000, já muito lá atrás, mas ainda tinha visão, baixa visão, e também estudei aqui na Europa, e na Europa, e penso que já está estendido o programa a outros países de fora da Europa. Existe aqui um programa chamado Programa Erasmus, que permite o intercâmbio internacional de estudantes. Eu, quando andava na faculdade, fiz um semestre, 6 meses, no âmbito desse programa aqui em Barcelona, que é aqui ao lado, é aqui perto. Mas foi as do... E também tive uma experiência de trabalho em Moçambique, lá atrás, lá bem lá atrás também, já muito atrás, em 94. Curiosamente, na altura da Copa do Mundo, que o Brasil ganhou, eu vi os jogos em Moçambique. Pronto, mas cego foi sempre em viagem, não foi em trabalho.
1: O fato de em Moçambique, Angola, utilizar também da língua portuguesa facilita?
0: Sim, claro, facilita muito. Agora, aqui na Europa há um grande incentivo à utilização de aprendizagem do inglês. Aliás, há licenciaturas, mestrados até aqui em que, se a pessoa não tiver um bom nível de inglês, não é possível ingressar, o que é muito discutível, mas pronto, mas por um lado é bom. Mas claro que o português tem essa facilidade de comunicação no Brasil, em Angola, em Moçambique.

0: os países mais pequenos.
1: Senhor, depois de se formar em economia, teve alguma continuidade de seus estudos, uma pós-graduação, um mestrado, em outras áreas também?
0: Não, eu estive sempre ligado à área financeira e à área da fiscalidade dos impostos, trabalhei sempre nessa área e nunca, depois de terminar a minha licenciatura, eu quando fiz a minha licenciatura eram 5 anos, agora não, porque agora existe o protocolo de Bolonha, que é um protocolo da União Europeia, que passou as licenciaturas quase todas para 3 anos e depois os alunos fazem na mesma os 5 anos, mas é via etápica, com 3 anos de licenciatura mais 2 anos de mestrado, mas eu sou de uma fase anterior, portanto eu só fiz a licenciatura e depois comecei a trabalhar e nunca mais me senti motivado para voltar a estudar. E se eu fizesse, houve ali uma altura há uns anos atrás em que eu ainda cheguei a pensar, mas numa experiência internacional, ou talvez na Europa ou mesmo no Brasil. O Brasil é bom em termos de, na área financeira, na área do marketing, na área da estratégia e do empreendedorismo. Cheguei a ponderar essa hipótese. Na altura não era tão fácil, agora já penso que já é mais fácil, já existem mais protocolos, mas acabou por não acontecer e agora também não estou muito motivado a voltar a estudar, estou mais interessado na componente corporativa e empresarial.
1: O senhor considera que os produtos de tecnologia para as pessoas com algum tipo de discapacidade, aí na Europa, o senhor considera eles caros também?
0: Não, os produtos são muito caros e é sempre uma linha Braille, um bloco de notas com a linha Braille, e estou-me a lembrar das mais caras, a Braille Sense, não sei se conhecem. Penso que sim, que é um produto internacional. A mais cara, ela está a custar aqui cerca de 5 mil euros, isso deve ser que é 30 mil reais. Nossa. Talvez muito caro, mas já existem opções bem mais baratas, né? Mas só para dar uma ideia, o software de voz para PC ou para Mac, existe o NVDA, que penso que também existe no Brasil, né? Que é grátis. Mas depois existem produtos internacionais como o JAWS, o Screen Reader da Dolphin, leitores de ecrã, anda sempre tudo aí à volta dos, tentando converter aqui mentalmente, aí à volta dos 5, 6 mil reais. São sempre produtos muito, muito caros. Existe um programa aqui, penso que também existe no Brasil, chamado de Produtos de Apoio ou Ajudas Técnicas, em que o Estado financia 100% a aquisição desses produtos. O programa é bom, só tem um problema, que é muito demorado, demora muito tempo, demora meses e às vezes anos a conseguir o financiamento.
1: É, aqui no Brasil nós temos um semelhante, que é a Caixa, né? Caixa Econômica Federal, faz um financiamento do produto. Inclusive estão fazendo agora uma nova avaliação, pedindo uma avaliação para as pessoas com algum tipo de discapacidade para ver quais produtos ficarão nesse programa, o que os deficientes acham que deve continuar neste programa.
0: Sim.
1: E agora seus livros, quando que o senhor escreveu o seu primeiro livro?
0: Eu escrevi o meu primeiro livro na altura da pandemia, 2020, mas foi coincidência, não teve muito a ver, mas talvez pela circunstância de estarmos muito mais em teletrabalho, ter mais tempo, mas foi mais, eu comecei a escrever umas crónicas e a publicá-las primeiro eu tive com o meu cão em 2017, em 2020, 3 anos após, eu já tinha muitas experiências, muitas viagens, sobretudo aqui em Portugal, e muitas histórias com o meu cão, e a minha vida já tinha dado assim uma grande volta, e eu comecei a escrever um pouco mais para não me esquecer daqui de muitos episódios que tinha vivido, mais para não esquecer. Entretanto, já que tinha esses textos, comecei a publicá-los, alguns no Facebook na altura, comecei a receber muita, e eram textos longos, eu pensei, isso ninguém vai ler, ninguém lê textos longos nas redes sociais, mas curiosamente comecei a ter muitas reações. E comecei-me a entusiasmar, e o que aconteceu foi que eu cheguei ali a uma altura que disse, pensei, e se eu pegasse nisto e escrevesse um livro? E eu costumo dizer que eu decidi escrever o meu livro quando ele já ia a meio, e foi um pouco por causa disso. Foi uma má opção, porque escrever para as redes sociais não é a mesma coisa que escrever para um livro, porque o enquadramento é diferente, a gente não pode dizer num livro, ah, como tinha dito ontem, ou pronto. Deu muito trabalho a rever os textos todos que estavam para trás, deu mais trabalho a rever os que já tinha escrito do que a escrever depois as crónicas seguintes. Mas o que é um facto é que eu nem fazia a mínima ideia como funcionava o mercado editorial e como se a parte técnica de escrever um livro, da revisão ortográfica e sintática e da capa e da paginação, tudo isso. Foi aprendendo à medida que foi precisando e à medida que foi pedindo a outras pessoas para fazerem essa parte mais técnica. E, o que é o facto é que eu cheguei ali no final de 2020 e publiquei esse livro. O livro se chama Nasci de Novo, Como o Meu Cão Guia Zangão Transformou a Minha Vida, é o subtítulo. E pronto, é um livro. Entretanto, depois surgiu a ideia de fazer só um pouco para mostrar também os valores de liberdade, independência e mesmo socialização que um cão-guia permite a uma pessoa cega, e com as experiências todas que já tinha vivido, surgiu uma ideia de fazer uma viagem sozinho com o meu cão pela Europa, de comboio, de trem. E curiosamente, essa ideia também surgiu em 2020. Entretanto, meteu-se o Covid, foi adiando, até que chegou ali em meados de 2021, e eu ia sempre adiando de 3 em 3 meses, porque o Covid primeiro dizia-se que era um problema que se resolvia em 15 dias, depois 3 meses, depois já estávamos no Natal de 2020, e entretanto chegou ali uma altura que eu pensei: isto, o Covid nunca mais se vai resolver, eu não vou ficar aqui eternamente à espera. E organizei-me, fiz o meu roteiro de viagem e parti em setembro de 21. E pronto, e depois no decurso dessa viagem aconteceu depois o segundo livro que eu escrevi sobre todos os países por onde andei. O livro, o segundo, se chama Vai Lá e Faz. Assim, vai, desculpa. O título é Vai Lá e Faz, mas depois tem um subtítulo que é Pela Europa a Viver o Sonho com o Meu Cão Guia Zangão.
1: E aí, quais os lugares que o senhor foi com o cão para fazer esse livro pela Europa?
0: Eu saí na altura por causa do Covid, tinham interrompido as ligações de trem entre Portugal e Espanha. Portanto, nós estávamos aqui sem ligações. Só que eu descobri que existia uma ligação para a Galiza, no norte de Portugal, Galiza, para a Espanha. Então eu fui de comboio para a Galiza, para Vigo. Depois lá apanhei o avião, comboio de alta velocidade para Madrid. Mas estive em Madrid só de passagem, só passei lá uma noite. Foi mesmo fazer escala, porque o meu objetivo era Barcelona. Eu fui para Barcelona, estive lá 3 dias. Barcelona, que era uma cidade que eu conhecia relativamente bem, porque eu, como referi há pouco, tinha estudado lá 6 meses, mas já tinha sido há muito tempo. Mas a cidade não mudou muito. Eu já, o metrô e outras, e tudo, já estava tudo mais ou menos igual. E eu depois de Barcelona apanhei um TGV, que é também um trem de alta velocidade, para Paris. Estive 3, 4 dias em Paris e de lá também fui novamente de trem para Roma, com uma escala em Turim. Estive em Roma uns dias, estive no Vaticano, consegui estar pessoalmente na audiência com o Papa Francisco, o falecido Papa Francisco. Foi incrível, foi uma coisa que eu nunca pensei que conseguisse, foi assim muito emocionante. E depois daí eu fui para Berlim de avião e também estive uns dias em Berlim. Depois de lá voei para Estocolmo, para a Suécia, de Estocolmo para Oslo, Noruega, lá no norte, e depois voltei para Bruxelas, que é onde estão as sedes das instituições da União Europeia. Tive um fim de semana, de sexta até segunda, em Bruxelas, e depois de lá voltei para Madrid, agora sim, para visitar Madrid. Estive lá uns dias também, e depois de Madrid voei de avião para Lisboa, e em Lisboa depois vim de trem para o Porto. E foi assim.
1: E a torre, o senhor conheceu lá em Paris, a torre Eiffel?
0: Não visitei por dentro, estive lá no Champ de Mar e estive na Torre Eiffel, almocei lá, andei por lá assim um pouco a vaguear, como nós dizemos, a andar de um lado para o outro, a falar com pessoas, depois andei por Paris, pelas ruas de Paris nessa tarde. E depois de lá voltei. Eu, em Paris, fui o único sítio onde, a única cidade onde eu estive, não estive num hotel, estive em casa de umas pessoas amigas, ali no subúrbio de Paris, ali a uns 20 km, 30 talvez. E eu depois, no final da tarde, apanhei o trem e voltei para casa desses meus amigos. Mas andei sempre sozinho, só com o meu cão e com o iPhone, e foi tranquilo. Eu orientei-me sempre bem.
1: Aí em Portugal, além do senhor, tem muitas pessoas usuárias de cão-guia?
0: Não tem muitas, são muito poucos, são cerca de 150 pessoas, pronto, atendendo aqui em Portugal são cerca de 90 mil pessoas com deficiência visual, talvez uns 50, 60 mil pessoas cegas. Sei que estes números não têm nada a ver com o Brasil, mas a escala, a dimensão também é diferente, mas independentemente desse número ou de outro, 150 é sempre muito pouco. Como eu costumo dizer, é quase um não assunto, é bem residual no total.
1: Aqui no Brasil nós temos pouco mais de 200 pessoas também que são usuários de cão-guia. Temos até algumas instituições que treinam os cães, o Instituto Admax aqui em São Paulo, o IRIS também, que foi o pioneiro, aliás, de cão-guia, o Instituto Federal Catarinense, né, tem algumas instituições que fazem esse trabalho. E pela Europa, tem bastante gente que faz isso?
0: Eu não tenho números, mas na Europa existem muitas escolas de cães guia. Aliás, normalmente nos países, nos vários países, há mais do que uma, há várias instituições a treinar. Em Portugal só há uma. Isso seria suficiente se treinasse mais cães, porque a procura também não é muita. Mas eu não tenho números, mas creio que a realidade... Tenho números de Espanha, sei que em Espanha estão a treinar a entregar cerca de 200 cães por ano, que é muito bom. Isso à escala de Portugal corresponderia aí a 40 cães por ano a serem entregues, e aqui estão a entregar cerca entre 10 e 15 cães por ano. Se considerarmos 150 usuários, facilmente se compreende que quase todos os cães que estão a ser treinados são para substituir cães que se aposentam, não é? Portanto, o crescimento é difícil.
1: E do senhor, creio que já está quase se aposentando, o senhor pensa em adquirir outro?
0: Sim, o meu cão, para todos os efeitos, eu já está aposentado desde de janeiro, mas é um cão que ainda está bem, é mais pelo cansaço. Já não é desejável fazer assim grandes percursos com o cão, porque ele fica cansado, mas fisicamente ele está bem, não tem doenças, não tem dores articulares, não tem aqueles problemas de displasia da anca, o cão está bom, está saudável, mas já é um cão que eu já não posso... Já é um cão que eu já não podia meter num avião para fazer um voo de 10 horas e meia para São Paulo. Portanto, eu já estou à espera, eu já pedi a substituição do meu cão em janeiro e estou nesse processo.
1: E ainda não tenho uma ideia de quando o senhor vai conseguir obter outro.
0: Espero ter uma ideia mais concreta ainda durante este mês, mas para já, ao dia de hoje, ainda não.
1: Ô Jorge, como é que estão as questões de acessibilidade aí em Portugal, também em outros países, como por exemplo, audiodescrição, né? Como que estão esses recursos?
0: Olha, é assim, audiodescrição é um recurso caro, não é? É caro e que para quem faz audiodescrição. Nós aqui temos um problema, é que nós somos um mercado, digamos assim, que é mesmo assim, é muito reduzido. Os

0: de ser um mercado imenso, portanto é muito mais fácil trabalhar audiodescrição em eventos culturais, digo eu, em espetáculos, tem mais procura, tem mais mercado, é mais fácil. Em Portugal é bem difícil. Quando nós estamos a falar das plataformas de streaming, tipo Netflix, Disney Plus, Apple TV, essas coisas, nós acabamos por beneficiar um pouco da produção do Brasil. Quando são conteúdos produzidos em Portugal, da origem, séries, como aconteceu esta agora, por exemplo, a Rabo de Peixe, que eu penso que no Brasil passou com o nome de Maré Branca, acho que é assim. Quando são produções nacionais, da Netflix, por exemplo, elas têm audiodescrição em português de Portugal. Quando não, não há problema, porque nós acabamos por beneficiar um pouco da audiodescrição do Brasil, em que existe muita oferta. Agora, quando estamos a falar de teatro ou espetáculos musicais, tipo a Sala de São Paulo, como eu assisti aí no, em São Paulo, num espetáculo de música clássica, em Portugal quase não existe. Mas um pouco também porque não existe, você corre o risco de organizar um conteúdo com audiodescrição, uma temporada de 20 espetáculos, por exemplo, e de repente só dois ou três é que têm pessoas com deficiência visual e mesmo nesses têm duas ou três pessoas. Portanto, fica muito difícil assim. Se bem que isto é aquele problema de não existe porque as pessoas não vão ver e as pessoas não vão ver porque não existe. E a gente não sabe muito bem onde é que isso começa. Mas temos sempre esse problema na audiodescrição. Agora, noutro tipo de recursos, como a questão das linhas-guia, do chão, das estações de autocarro, ônibus ou as estações de comboio, metro, comboio-trem, ou metrô, aí já existe mais investimento, já é mais fácil, mas há sempre aquela ideia correta, não é? De que tudo que existe é pouco. É
1: E o
0: sempre pouco.
1: semáforo sonoro?
0: Sim, o semáforo sonoro existe muito aqui, mas o problema é que nem sempre a gente vai fazer um percurso numa cidade, um cruzamento tem, o outro já não tem, depois o outro já tem de novo, também é complicado.
1: O piso tátil é respeitado em Portugal?
0: Respeitado em que termos? É assim, existem calçadas cada vez mais que têm piso tátil a assinalar os cruzamentos, as passadeiras para assinalar as faixas, nem sempre, ou melhor, existe muito pouco. O que se vai fazendo de novo já vai existindo, mas existe sempre o problema das cidades antigas, das ruas antigas, e é sempre difícil. Se bem que eu creio que é mais complicado para cadeirantes. E quando você vai com um bengala, de algum jeito, pode ser difícil da primeira vez, mas depois você situa pontos de referência e da segunda vez já vai. Como eu disse, eu não tenho muita dificuldade porque como eu ando com o cão guia, mesmo em sítios que não conheço, eu vou com o Google Maps no iPhone e vou-me orientando. Aliás, eu sempre, em todas aquelas cidades onde eu nunca tinha estado, sempre me orientei tranquilo, nunca tive assim dificuldade. Mas com bengala é mais importante a questão do piso tátil. Quando você pergunta se respeitam, se refere concretamente a que é existir ou não, ou está colocado de forma correta?
1: Estar colocado de forma correta, e se a população, às vezes, coloca alguma coisa em cima, não
0: Ah,
1: é? Como
0: não,
1: está
0: isso
1: colocado?
0: existe, não, isso existe sempre. Coisas, obstáculos colocados em cima, ou carros estacionados na calçada e nomeadamente, obstruir as linhas-guia, ou os locais onde tem piso tátil, e se existe sempre aí alguma falta de civismo, né?
1: Estamos conversando com o economista e escritor português Jorge Paiva, aqui na Rádio Paraty FM, programa Espaço da Inclusão, em parceria com o canal do YouTube da Rádio Web Teletema. Ô Jorge, e a questão de empregabilidade?

0: Como é que está o trabalho, a empregabilidade para as pessoas com algum tipo de discapacidade aí em Portugal?
1: Olha, está mal. Existe sempre, neste momento, isto tentando não ir muito para uma questão muito técnica, mas nós aqui em Portugal estamos quase no que nós chamamos, que os economistas chamam de pleno emprego, ou seja, quase não existe desemprego. Existe uma taxa de desemprego aí de 5 ponto qualquer coisa por cento. O que é considerado desemprego natural, ou seja, em qualquer economia do mundo há sempre uma taxa de desemprego chamada taxa de desemprego natural. É aquela taxa abaixo da qual dificilmente baixa, porque há sempre uma franja de pessoas que não querem se integrar no mercado de trabalho por algum motivo. Pronto, e nós estamos quase num nível de pleno emprego, embora com essas questões agora das guerras no leste da Europa e no Médio Oriente, há um bocado aqui uma tendência inflacionista que pode comprometer um pouco isso, mas estamos assim. O que acontece é que este cenário, no, o, a área da deficiência não acompanha, ou seja, há muito desemprego no segmento das pessoas com deficiência. E as taxas não são de maneira nenhuma esta que eu referi, são taxas de desemprego efetivo mesmo. E é difícil. Existem agências a trabalhar a empregabilidade das pessoas com deficiência. Existem campanhas também, existe uma lei de cotas em Portugal, que é recente, eu penso que deverá ter aí uns 3 anos, em que as empresas são obrigadas a preencher uma cota mínima de pessoas com deficiência, mas o mercado ainda se está a ajustar a isso e existe muito desemprego. O que eu acho que as pessoas devem fazer, embora depois nem toda a gente tenha esse perfil, que depois cada pessoa é uma pessoa, a forma mais fácil de obviar a isso é as pessoas tentarem criar o seu próprio emprego. Ou seja, o que eu aconselho sempre às pessoas com deficiência, mas mais aos pais de crianças e adolescentes, é investirem sempre na formação universitária, porque é uma defesa, e depois, se essas pessoas tiverem perfil, é sempre mais fácil a via da criação do próprio emprego, em que a pessoa tem o controle sobre a sua própria vida, sobre o seu próprio emprego, sobre as suas próprias decisões e não está pendente de decisões de terceiros. Agora, claro que depois, na prática, as pessoas com deficiência são como a média da população em geral, não é? Nem toda a gente tem perfil, para esse tipo de solução. E pronto, não se vai fazer uma coisa só porque faz sentido ou porque em média tem mais sucesso. E pronto, mas o cenário. Eu do que me parece, do que tenho visto e ouvido e lido, eu creio que pelo menos o Brasil é um país continental, não é? É um país imenso. E portanto, quando nós falamos do Brasil, muitas vezes temos de saber do que é que estamos a falar, porque é uma realidade muito enorme e muito diversa. Mas se me focar em São Paulo, ou nas grandes cidades de São Paulo, Rio, e outras cidades grandes, eu penso que o tipo de problemas, de realidade de problemas que existe no Brasil é mais ou menos o mesmo que existe em Portugal ou
0: Sim.
1: na Europa. Os problemas são basicamente os mesmos. Isso também tem a ver com uma realidade. Eu estive no Brasil, estive em São Paulo a fazer um curso nos anos 90, e uma coisa que eu observo, não só do Brasil, mas de outros países, nós quando íamos para o. Eu quando saía de Portugal para ir para o Brasil, ia para uma realidade diferente, bem diferente, as coisas. Tudo em geral era tudo novo. Hoje em dia, começa a não ser assim. Quando eu vou para São Paulo, ou para Luanda, ou para Berlim, ou para Lisboa, eu uso o Uber em todo lado, o Google Maps, a realidade, o digital está a tornar tudo muito mais homogéneo. As coisas são muito mais. A realidade é quase que. Como é que eu transmito esta ideia? Isso é bom e é mau, não é?
0: Semelhante.
1: Mas sim, começa aquela ideia de aldeia global, o mundo começa a ser tudo muito parecido em todo lado. E eu quando viajei para São Paulo nos anos 90, era tudo muito diferente. Hoje em dia começa a ser tudo muito igual. E pronto, eu quero apanhar um Uber em Lisboa, ou em São Paulo, ou no Porto, ou em Roma, é tudo a mesma coisa, é muito parecido. Antes não, antes tinha sempre um táxi em São Paulo, era muito diferente de um táxi em Lisboa há 20 ou 30, há 20, está 30 anos atrás, e essas diferenças têm-se vindo a esbater e o mundo está cada vez mais homogéneo. Facilita, mas por outro lado, perde-se aqui alguma diversidade, acho eu.
0: O Brasil tem se destacado muito, aliás, já faz uns anos, na questão do paradesporto, né, os esportes
1: Sim.
0: paralímpicos.
1: Sim.
0: E como que eles estão aí em Portugal?
1: Também existe, pronto, há sempre a diferença da escala, não é? No Brasil é sempre tudo grande, comparativamente, mas existem atletas, já há umas décadas, atletas paralímpicos medalhados, né, em Jogos Olímpicos, em Jogos Paralímpicos, e nomeadamente atletas cegos na área talvez do atletismo. Eu não estou muito por dentro, mas sei que existem atletas. Eu estava-me a lembrar de uma atleta, mas penso que ela vive cá em Portugal, mas é cabo-verdiana e compete por Cabo Verde, embora ela tenha um cão-guia português também. Mas existem atletas medalhados em Paralímpicos já há algumas décadas, talvez. Inclusive há alguns que já estão aposentados. Estou-me a lembrar do Miguel Vieira, que eu penso que chegou, que é judoca, cego, judo, e ele chegou, penso que ele esteve nos Paralímpicos do Rio em 2014, penso eu, ou
0: 16.
1: 12, ou 16. Estava aqui focado no, na Copa do Mundo de 14. Eu penso, não sei se ele chegou a ser medalhado, mas existe, não é uma realidade que eu acompanho muito, mas existe. Claro que o Brasil tem sempre, em referência, sempre 20 vezes em média maior que Portugal, portanto isso acompanha depois tudo, para o bom e para o mal.
0: Jorge Paiva, em nome da Rádio Paraty FM, do canal do YouTube da Rádio Web Teletema, programa Espaço da Inclusão. Gostaria de agradecer a sua atenção, gentileza aqui com o nosso programa. Eu gostaria que o senhor deixasse, fizesse as suas considerações finais, se quiser deixar aí os meios para quem possa comprar os seus livros, fique à vontade.
1: Olha, eu queria só dizer uma coisa, não sei se tenho tempo.
0: Claro, fique à vontade.
1: Sim, eu queria só dizer que muitas vezes as pessoas se autolimitam com base em dificuldades que nem são delas, são transmitidas pelos outros, e saem de casa um pouco com isso em mente e acabam por atrair um pouco essas dificuldades. Eu estive em 2023 ou 24, já não, 24 talvez, já não recordo bem, que eu estive em São Paulo pela última vez. Foi 23, 24 estive em Salvador. E eu andei quase sempre sozinho, embora tenha-me encontrado sempre com pessoas e fui a eventos, mas fazia os percursos sozinho para ir e para vir, e sempre foi tranquilo, sempre nunca tive problemas com violência ou com pessoas menos simpáticas ou com e sempre estive tranquilo e sempre resolvi as coisas. E isto para dizer que muitas vezes a realidade, nós temos um pouco nos, embora sempre no controle e sempre em segurança e sempre com a noção daquilo que podemos e não podemos fazer. Todas as pessoas, com deficiência ou não, têm as suas limitações. Todos nós somos um caso único. Mas o que eu, a ideia que eu quero passar é isso, é para as pessoas não terem, nós não devemos ter receio, não nos devemos autolimitar e devemos ir à procura, em busca, e vai sempre correr tudo bem, e quando não correr bem a gente vai lá e resolve e segue em frente. Quem quiser, tiver curiosidade e quiser me seguir no Instagram ou no Facebook, eu estou lá como zangão.cãoguia, Zangão que é o nome do meu cão, zangão.cãoguia, e eu penso que é a melhor forma. Tenho um e-mail que é Jorge Pai, o meu e-mail não é fácil, não é daqueles Gmail ou Hotmail, é jorgepaiva@previsional, de previsão, que é de uma empresa que eu tive, previsional.pt, e pode-me ou no WhatsApp, no Instagram e no Facebook, tem lá os meus contactos, quem tiver curiosidade ou quiser alguma informação ou tiver alguma curiosidade ou vier a Portugal e quiser aí um suporte. E pronto, penso que é isso, né?
0: Ok, conversamos com o economista e escritor português Jorge Paiva, aqui na Rádio Paraty FM, programa.
2: Olha aí que entrevista maravilhosa, hein? Felipe Diogo aí, internacional, conversou com o economista e escritor Jorge Paiva. E agora é 1h54 e eu, Bruno Gotardo, vou me despedindo de você de casa, pois agora vem aí o A Voz do Povo com o Noel Rosa, que já tá aqui esperando para entrar no ar para vocês, hein? E depois, logo depois do A Voz do Povo, vai ter o Redação Paraty, comigo ainda, Bruno Gotardo, o Rodrigo e o Caio. Fique aí na programação da Rádio Paraty, pois tem muito entretenimento para você. E vamos ver se o Brasil vai ser capaz de vencer o Marrocos, hein? Vamos torcer. Tchau, tchau e até semana que vem.

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2: 14 horas e 1 minuto.
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7: Alô, gente amiga, gente maravilhosa, boa tarde do Noel Rosa. Estou chegando com muito ânimo, com

0: Muito amor, com muito carinho para apresentar mais um programa A Voz do Povo. E ao meu lado, como sempre acontece todos os sábados, ele, Aldecir de Souza!
1: Poxa vida, que entusiasmo bacana, né? Boa tarde, ouvinte, boa tarde, Noel. Estamos de volta para cumprir o nosso dever, mais um sábado, tentando levar para vocês coisas boas, novidades. Possivelmente venha alguma que vocês não gostem, mas o nosso objetivo é sempre agradar os nossos ouvintes da melhor maneira possível. Estamos juntos.
0: É isso daí, Aldecir. Nós queremos agradar. Exato. E para agradar, nós trouxemos alguém agradável. É um pedido do Aldecir de Souza. É um modão maravilhoso que vem aí, hein? Sabe quem é? Ela! Paula Fernandes. 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
1: passar. Para animar, começa muito bem.

0: Gente maravilhosa, aqui é o Noel Rosa e ao meu lado o parceiro Aldecir de Souza com o programa...
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0: E que horas são?

0: Opa!
1: 14 horas e 9, 14 horas e...
0: E 8 minutos.
1: E 8 minutos. Aqui em São Bernardo do Campo, bairro Planalto, Aldecer de Souza, tem muitas novidades hoje, hein?
0: Tem muita coisa.
1: Tem uma que é emocionante. O povo vai delirar. É o Jogo do Brasil e Marrocos às 19 horas.
0: Esse não vai ser fácil, meu irmão. Esse time do Marrocos, faz 29 jogos que não perde um jogo.
1: Por isso que vai ser emocionante. Porque os brasileiros vão ter que suar.
0: Ele talvez não tenha nos enfrentado nesse período aí, né?
1: Os brasileiros vão ter que suar a camisa para ganhar dos Marrocos. Porque não são marrecos, são marrocos.
0: Para eles é Marrocos.
1: Esse time vai dar o que falar. Ih, ontem os Estados Unidos, rapaz, eu tava ali na torcida, e os Estados Unidos deu um massacre no Paraguai. Uma goleada de 4-1. Tive até dó dos paraguaios.
0: Quem diria isso?
1: Tive até dó dos paraguaios, coitado. Perderam até o rumo de casa.
0: Três jogadores do Palmeiras lá, tá?
1: É.
0: No Paraguai. Três jogadores.
1: É, não adiantou. Mesmo assim, não adiantou.
0: Gustavo, o Sousa e eu não lembro, o meia que fez o gol.
1: Sei que ele virou todo farinha. Virou todo farinha na sopa dos Estados Unidos, que ó, goleou. Caçapou 4-1. 4-1, coitado. Eu torcendo pra minha filha Mariana no Paraguai, coitado. Aqui no Brasil ela sofre com o Corinthians, lá no Paraguai sofre com a seleção do Paraguai. Estou ali para ela. Espero que hoje você não sofra com a seleção do Brasil. Que a seleção do Brasil emplaque lá uma goleada nos Marrocos. Pelo menos 1-0, 2-0, 2-1.
0: Não desse não, porque é isso.
1: Mas o povo não está muito confiante. Ainda não está nas ruas aquele clima de muitas bandeirinhas, ruas pintadas tanto quanto antes, né? Está animado, mas não tanto quanto antes. Tá. Vamos ver de hoje para frente como é que embala o negócio.
0: Se ganhar hoje, aí explode. É outra história, né?
1: Se perder, joga um balde de água fria.
0: Aí apaga tudo. Todas as alegrias viram tristeza, com certeza.
1: É isso daí, gente. Olha só. As novidades do Brasil são essas, né? A Copa do Mundo que está aí na nossa cara. Depois da Copa do Mundo, aí vai aquecer mais as eleições de 2026.
0: Com certeza.
1: Que, aliás, são muito importantes, porque o Brasil está numa encruzilhada difícil. Segundo aí as previsões do Tribunal de Contas da União, do TCU e outros órgãos, já em 2027 as contas do governo podem entrar em colapso. Ou seja, mais despesas a pagar do que dinheiro em caixa para honrar os compromissos. Então, o governo tem mais despesas a pagar do que dinheiro em caixa. O governo terá, né, em 2027, segundo as previsões matemáticas, mais dívida para pagar do que dinheiro em caixa para honrar essas dívidas, o que é complicado.
0: E não tem de onde tirar.
1: Porque quando a gente não tem dinheiro para pagar as dívidas, o que é que acontece? Tem que reparcelar. E quando reparcela, a dívida sobe muito o valor da dívida por causa dos juros. Né? Mas vamos torcer para que Deus ilumine o coração, principalmente a mente dos nossos governantes, para que eles possam ir com responsabilidade fiscal, diminuindo os gastos e aumentando a receita, ou pelo menos, se não pode aumentar a receita, diminui os gastos. Porque a matemática é assim, é débito e crédito. Você entendeu? De onde tira e não põe, acaba. Então, como tem muita dívida, o que tem que fazer agora é colocar o pé no
0: freio.
1: Com tudo. Como diz, se você está no fundo do poço, meu amigo, então pare de cavar. Pare de fazer mais dívida. Se você continuar cavando, se continuar gastando, fazendo mais dívida, você vai continuar no fundo do poço e cada vez afundando mais.
0: Cada dia afunda mais.
1: Então é isso. Isso vale para o Brasil e vale para o cidadão. Se você está endividado, pare de cavar, você está no fundo do poço. Assuma que você está no fundo do poço e pare de cavar, pare de gastar. Reduza os gastos, deixa o carro em casa, vai a pé, entendeu? Se vira, vai de carona e pare de gastar.
0: Você está falando bonito, uma realidade nossa, Mas acho que o governo não está muito preocupado com isso, não. Ele continua esnobando, fazendo bobagem, cada uma... Ele não pode ver o microfone que sai falando besteira. E as besteiras estão comprometendo a ele mesmo. Tanto que, sei lá, eu já falei que não quero entrar muito nesses detalhes. Quando nós estivermos lá no mês de agosto, setembro, a gente vai voltar a dar umas pinceladas. Mas deixa se encaixar as peças no devido... seu devido lugar e vamos ver como é que é. O Dema não decola, o Caiado não decola e fica essa guerra entre o Bolsonaro e o Lula. Isso não é bom, não é bom para ninguém isso daí. Até porque vira uma coisa doentia, rapaz. Os caras contam cada besteira, cada mentira que não dá nem para você imaginar que isso acontece. Mas na boca deles é por aí.
1: Aldecir de Souza, vamos falar de novidades. O ex-prefeito Orlando Morando e pré-candidato a deputado federal voltou a fazer novamente as lives todas as quintas-feiras às 19 horas.
0: Eu vi ontem.
1: Inclusive eu participei dessa live.
0: É?
1: Isso. E escrevi lá um boa noite lá para ele. Ele inclusive leu o meu nome lá no ar, lá no horário da live dele lá. Ele lê de todo mundo que coloca os primeiros ali e acabou lendo o meu também. É, o outro que está aí também... Ah, novidade que eu queria te falar. Nessa quarta-feira eu ia passando ali em frente à Câmara Municipal e quem quer dar um aceno para mim assim, de avental branco? O meu ex-colega de trabalho lá no pronto-socorro, o Evandro Rosa, que por acaso hoje está como vereador aqui na cidade. Por acaso não, ele se candidatou, teve uma boa votação, tem uma família grande, e agora alguém subiu e ele também subiu, está como vereador. E ele me fez um convite, eu não vou falar aqui agora o convite que é, mas era para ele pedir para me voltar lá para conversar com ele na quinta-feira e tal, eu não voltei. Mas depois eu falo o que é isso daí, eu disse, não...
0: Marque, a gente vai junto, pô.
1: Então, eu vou na segunda-feira lá ver que eu não perguntei que horário que ele está atendendo lá. Eu vou na segunda-feira perguntar direitinho, vou ver se eu agendo isso aí. Aí quando for eu te convido.
0: A gente vai junto.
1: Tá bom? A gente bate um papo com ele lá. É muito bacana a história dele. Nós trabalhamos como vigilantes do pronto-socorro. Eu me formei advogado e ele se formou veterinário. E ele tem uma clínica no Baeta Neves.
0: Tem
1: uma clínica no Baeta.
0: Legal.
1: E se tornou vereador. Então, são amigos bem-sucedidos, né? Teve um outro amigo meu também que trabalhou de vigilante comigo no pronto-socorro, que ele também estudou e ele fez um curso de TI. E da última vez que eu encontrei com ele, ele estava trabalhando lá na área de TI, no Hospital de Clínicas.
0: Poxa, legal.
1: Entendeu?
0: É, procurou coisa boa, né?
1: É, então são dois bons exemplos.
0: Pois é.
1: E eu te falei de uma outra pessoa que eu incentivei a estudar, ela fez direito também, ela se formou também. Só que essa eu nunca mais vi depois que ela se formou.
0: É, o mundo vai levando,
1: isso.
0: O mundo nos separa. Eu conheci muito o Zé Mário, que também foi encarregado lá daquele transporte. Você conhece o Zé Mário, não conhece?
1: No momento você não lembra quem que é, mas...
0: Um jeito muito bacana, né? O DR, muito envolvido com a vida política e tal, mas um pouco inseguro, e a insegurança na política lhe aleja, tá? Você tem que, ainda contando uma mentira, fala muito, faz de conta que é a maior verdade que você já viu.
1: Então, e o Edinho Montemor?

0: na rua Dom Jaime, antigamente, perto do, ali. Jaime. Teve uma invasãozinha ali, uma favelinha ali, depois tiraram. E esse camarada estava ali, nessa situação de um barraquinho ali também. E ele foi embora para o interior, se candidatou a vereador lá e ganhou.
1: Pois é. Esse pessoal, eles se desenvolvem, sim, porque ele vive lidando com gente, com dificuldades, ele sabe se expressar, e a política precisa disso.
0: Ô, Decir, como é que é o nome da música aí? Do Vando? Quando, o Vando...
1: Eu acho, galera, que do Vando é Me Ama no Chão. Me beija na boca e me ama no chão.
0: Então, Odecir de Souza, então são essas coisas, né? O nome dessa música é Fogo e Paixão.
1: Ah, é, isso mesmo. Matou.
0: Então, Odecir, e vamos ouvir aqui e depois nós voltamos a falar mais.
1: Ok.
2: Obrigado, Bianca.

0: Eu não tenho namorada, mas quem tem comemorou, né?
1: Esteja pelos outros.
0: Ô, Decir, aqui, programa Voz do Povo. Usando a sua voz, se pudesse, o povo diria ao governo para baixar o preço dos alimentos, baixar a conta de luz, baixar a conta de água, baixar os planos de saúde, baixar a carga tributária, desonerar a folha de pagamentos dos trabalhadores, não fazer dívidas e baixar a taxa de juros.
1: Isso já era uma melhora muito bem acentuada. Essas coisas são fundamentais na vida da gente.
0: Eu acho que quem conseguiu isso foi Fernando Henrique Cardoso e o Itamar Franco com o Plano Real.
1: Plano Real.
0: E, aliás...
1: Foi uma coisa muito bem feita, muito bem planejada.
0: E aliás, nós erramos quando votamos na Dilma e não no Aécio Neves, porque o Aécio Neves ia trazer os economistas do Plano Real para trabalhar com ele no governo e fazer planos assim. Foi um erro, né? Colocamos a Dilma e ela levou o país à recessão e ao impeachment.
1: A Dilma não tinha a menor condição de ser presidente do Brasil, infelizmente não, tá? Ela é praticamente analfabeta. Mas você sabe quanto que ela ganha por mês hoje?
0: Quanto?
1: R$200 mil.
0: Pois é.
1: Para ser diretora do BRICS, o banco da 5 países aí. BRICS é a primeira letra de cada um dos países. Brasil, Índia...
0: Rússia, China.
1: China.
0: BRICS, Brasil, BRICS, Rússia, China e Índia.
1: Índia.
0: O Decir, falando em dinheiro, ontem o Elon Musk abriu as ações da SpaceX na Bolsa de Valores. E teve uma subida de 20% e muitas pessoas ricas compraram ações. E o Elon Musk se tornou o homem mais rico do mundo, o trilionário. Aí por cerca de 2 trilhões.
1: Ele sabe jogar muito bem.
0: Só para você ter uma ideia, ele tem trabalhando nas empresas dele 25 mil engenheiros. Isso é o total de engenheiros que as faculdades formam no Brasil. Quer dizer, se fosse aqui no Brasil, ele teria todos os engenheiros daqui estariam empregados na empresa do Elon Musk. 25 mil engenheiros.
1: E ele faz doação, tem um negócio bem bonito.
0: E ele conseguiu fazer uma coisa incrível, né? Que ele faz o foguete voar, voltar e pousar de ré. Que é difícil, né? Porque o foguete ele era uma bala que você lança e vai embora, né? E perdia o resto lá no espaço. Não. Ele conseguiu trazer de volta. E ele é que vai comandar em grande parte aí essa... era espacial, essa economia espacial, que vai implantar uma base habitacional na Lua, né, para lançar foguetes de lá para Marte, porque no futuro eles querem criar uma base em Marte também. E o Elon Musk é o precursor que está aí nesse projeto todo. Isso vai envolver muito trabalho, muito dinheiro e principalmente vai melhorar muito essa questão de internet, né, porque os empresários todos estão investindo para a questão de internet, né? A Starlink, né, para ter internet em todos os países aí.
1: YouTube, uma outra é do controle dele.
0: Então não é só a corrida espacial de não, vai lançar muitos satélites para gerar internet para o mundo todo, né?
1: Sim.
0: Entendeu? Então vai gerar muito dinheiro. Mas tem uma próxima música na lista aí, vai vendo para mim aqui, programa Voz do Povo com Noel Rosa e Aldecir de Souza. Fala aí, Aldecir, qual a próxima música aí que tem? Já foi o Vando.
1: Já quer outra música?
0: Depois do Vando, o que tem aí?
1: Chitãozinho e Xororó.
0: Como que é o nome da música?
1: Rancho Fundo.
0: Então, Aldecir de Souza, a gente vai tocar então o Chitãozinho, Rancho Fundo.
2: Rancho Fundo, Chitãozinho e Xororó.
0: Fundo.
2: No Rancho Fundo, bem pra lá do fim do mundo. Essa música é muito linda.
0: Ah, é? Tudo que Chitãozinho e Xororó faz é linda, né? Tudo que Chitãozinho e Xororó faz é lindo. Vamos ver.

0: Aqui, Noel Rosa e Aldecir, com o programa A Voz do Povo. Aí, Aldecir, foi esse modão aí que você mandou para os ouvintes. Fala, Aldecir.
1: Nossos ouvintes, nós estamos mudando alguma coisa no nosso padrão de fazer programa. Nós queremos trazer mais vocês para perto da gente, participar mais, tocar uma música que você gosta, você pede para a gente tocar outra que você gosta, que a sua esposa gosta, o aniversário do seu filho, o casamento. Essas coisas a gente pode divulgar, não se cobra nada, e será um prazer imenso ter sempre ao nosso lado.
0: Pode falar, Aldecir. Muito bom, Aldecir, muito bom. Pode falar, Aldecir, fale.
1: A gente tem a obrigação de levar até vocês coisas positivas. Nós procuramos não ser catastrófico e levar as mentiras que estão dominando o nosso país. Infelizmente, está dominada por gente ruim, que mentiroso, que fala bobagem o tempo todo. Nós queremos... Por exemplo, eu gostaria imensamente de ouvir o presidente do meu país, o governador do meu estado, o prefeito da minha cidade, vendendo otimismo, sendo alegre, podendo mostrar a convicção que tudo está bem. Se não está bem, estamos trabalhando para que isso fique bem.
0: Aldecir de Souza, nós recebemos aí uma música do cantor Branco Souza, lá do Jardim Silvina. Eu não sei se eu vou conseguir tocar aqui, mas se eu conseguir... A música, você falou de otimismo, mas não sei se é otimismo essa música aqui, porque ela é Cicatriz, o nome da música. Vamos ver.

0: É isso aí, ouvimos com o Branco Souza, Cicatriz. Se você quer curtir mais músicas do Branco Souza, você procura aí no YouTube, Branco com dois N's, Branco com dois N's, Souza, com S no final, Branco Souza, e você vai curtir essas músicas bonitas aí do Branco Souza. É isso aí.
1: Uma forma de estar valorizando os nossos parceiros, nossos colegas.
0: Nossos artistas aqui da nossa cidade de São Bernardo do Campo.
1: Com certeza.
0: E está tendo um arraial, falar de São Bernardo do Campo, está tendo um arraial aí no Passo, né?
1: Mas eu não sei se já começou, né?
0: Já começou e já está aí no Passo, é só ir lá, hein?

0: Na Câmara dos Deputados, um projeto de um deputado de Mato Grosso do Sul, que eu acabei não anotando o nome dele, pedindo o fim da aprovação automática nas escolas. Acontece o seguinte, hoje se reclama da baixa produtividade do trabalhador brasileiro. Mas por que essa baixa produtividade? É porque o trabalhador brasileiro está sendo mal preparado. E também o maquinário, talvez, né? Mas a aprovação automática, os professores, as professoras e os alunos, eles são a favor. Por quê? Porque exige um esforço mínimo, né? Não precisa esforçar tanto que vai passar. Basta você não faltar 25%, se você tiver menos de 25% de falta, você vai ser aprovado. As provas, elas trazem dificuldades, trazem tensões, né? Eu mesmo, quando fui fazer a prova da OAB, eu ficava, nossa, isso é um castigo, essa prova é difícil, né, tal. Mas só que depois que eu fiz a prova e passei, eu fui ver o seguinte, a importância que teve essa prova. Por quê? Eu tive que estudar mais, aprender mais. Sim, quando eu fui aprovado, eu sabia melhor como defender os meus clientes, melhor como fazer os processos, as defesas. Eu ganhei mais confiança.
1: Em você mesmo.
0: E fiquei mais produtivo,
1: pois é.
0: E trouxe mais resultado para os meus clientes. E com isso ganhei mais dinheiro também. Então, eu sou a favor de acabar com essa aprovação automática. O aluno tem que se esforçar, tem que chegar em casa e ralar, estudar, não é só fazer aquelas horinhas lá na escola e chegar em casa e jogar futebol. Não, pode jogar uma horinha de futebol, mas tem que se dedicar, tem que estudar ao máximo. Porque hoje você vai no hospital, o médico não sabe muita coisa. Você vai lá num lugar, a pessoa não sabe muita coisa, o advogado não sabe muita coisa. Por quê? Porque estudou pouco. A escola está exigindo pouco. Entendeu? A escola tem que exigir mais. O país tem que exigir mais do cidadão.
1: O país.
0: O que é?
1: É o país.
0: Não é que o Brasil pode dar para nós, não. O que é que nós podemos dar para o Brasil? Um trabalho de excelência, de qualidade, capaz de competir com os outros países desenvolvidos. Entendeu? Um país tecnológico que seja capaz de também fazer como Elon Musk lá, lançar foguete, criar satélites, melhorar a nossa internet, produzir remédios, porque muitos dos remédios que são produzidos lá no espaço. Porque lá o ambiente é como não tem.
1: Isso,
0: é propício,
1: né?
0: Para estudar, para pesquisar e fazer remédio. Então eles ficam lá no espaço, morando lá, sofrendo lá, fazendo remédios. E o Brasil precisa sair do comodismo, tem que ir para cima, se dedicar a estudar, trabalhar e produzir alta tecnologia, porque nós também temos que entrar nessa guerra espacial aí. Não guerra, gente, nessa corrida espacial.
1: No bom sentido.
0: Na corrida espacial.
1: No bom sentido.
0: Nós também temos que ganhar dinheiro com isso aí. E com a cabeça de quem? Dos engenheiros brasileiros, dos inteligentes, dos bons de matemática, de física, de química, enfim, de biologia, enfim. Os estudantes.
1: Ô, Noé, eu vi essa notícia. E até não avaliei muito. Eu tenho o hábito de olhar essas coisas, que é um projeto que amanhã pode virar algo certo, positivo. Deve ter falhas, precisa ser muito bem pensado, mas precisa mudar urgentemente a educação do nosso Brasil. Por isso, não tenho a menor dúvida. Está cheio de médicos, enfermeiros, formados, recém-formados, que não sabem de nada. De nada. Ele só tem lá o diploma e olha, aí vai fazer residência e reclama a vida inteira, porque na residência ele aprende. Você tem que ir lá na residência praticar aquilo que você estudou. Aí se o cara não tem estudado, meu Deus do céu, não vai a lugar nenhum.
0: É isso aí, Aldecir. Mas aqui é Aldecir e Noel Rosa com o programa Voz do Povo e vai mandando mais um modão para vocês aí. Quer ver? Olha o que vem aqui, ó.

0: Esse aí, gente, é o trio Rastapalha cantando ao vivo no show, né? E hoje tem mais, ó. Hoje, presença confirmada do trio Rastapalha com o Johnny do acordeon, com o Simão fazendo a segunda e com o Dylan Costa fazendo a primeira e também com o contrabaixista aqui, né? Sabe onde que é? Lá tem telão também, né? Tem churrasco, tem muita coisa. E sabe onde que é isso aí, ó? É, lá, hoje é 13, sábado, né? Tá ocorrendo desde o meio-dia até as 7 da noite.
1: Em dia Santo Antônio.
0: Que às 7 tem o jogo do Brasil, né? Às 7 da noite. Então, ó, estão esperando vocês lá, ó, na rua Biguaçu, 82, Vila Carrão, São Paulo, São Paulo. Hoje também teria um show lá em Mauá do Gil Colorado, mas em função desse temporal, caiu a energia lá, caiu o poste, essa coisa toda. Então o show foi adiado, tá bom? É, mas é isso daí. Aqui, programa A Voz do Povo com Noel Rosa e Aldeci Souza. Fala, Aldeci.
1: Noel, nós devemos sempre valorizar todos aqueles lutadores que estão iniciando uma vida como cantor, como artista, como jogador de futebol, porque nós precisamos nos renovar. Nós temos muitas pessoas. Eu lhe dou um exemplo. Não tem substituto nenhum para o nosso presidente. Nenhum. Ele não consegue, até hoje, achar um cara para ser o candidato a vice-presidente, porque ele centraliza tudo nele, né? É um indivíduo centralizador e puxa tudo para ele. Esquece que amanhã ele não poderá estar presente e precisa ter alguém que toque a obra dele. Estou dando o exemplo do presidente. Isso acontece, inclusive, no pai de família dentro da sua casa. Os filhos vão crescendo, vão tomando suas decisões, vão aprendendo, e ele tem mais é que incentivar. Nunca privar das suas vontades, incentivar as suas vontades. Se tiver muito mal, dá um conselho, dá uma conversada e muda. Mas a importância é fundamental que você esteja presente, ajudando, incentivando. Eu fui presidente de uma organização por um tempo e eu tinha mais do que a obrigação de preparar o meu substituto. E no dia que eu resolvi sair, me perguntaram quem vai assumir. Está aqui o cara que vai assumir. Esse cara vai assumir. E assumiu e deu tudo certo, continua até hoje.
0: É isso aí, Aldeci Souza. Vou mandar um alô aqui para um ouvinte. Opa, telefone, Aldeci Souza. Alô?
1: Tem aí?
0: É aqui, ué. Já estou falando aqui. Caiu a ligação, gente. Boa tarde. Por favor, mande um alô para mim, Lenilson, em São Paulo, capital. Um alô para meus amigos e parentes em Inhambuque, Bahia. Por gentileza, se possível, grave um vídeo com meu alô e me envie para eu enviar, compartilhar com meus amigos e parentes e divulgar o seu programa, que eu sou fã e adoro. Por favor, me envie mesmo. Eu estou aguardando desde já. Lhe agradeço. Muito obrigado. Deus lhe abençoe. Sempre gratidão. Eu, irmão Lenilson, lhe desejo um feliz final de semana. Saúde e sorte são os meus sinceros votos. Eu estou na sintonia agora, aguardando um alô, por favor. Aldeci de Souza, agora são 13 horas e 32 minutos quando ele mandou, né?
1: 13h46.
0: Agora já é 13h46. Eu vi agora, então tá ali daí a mensagem, o vídeo. Talvez eu não vou conseguir gravar agora, mas tá mandado aí, né? Ô, Aldeci. Uma outra coisa, o deputado Alex Manente estava divulgando aí sobre a aprovação do projeto aí da redução da maioridade penal.
1: É dele, esse projeto é dele.
0: Para 16 anos. E aí, depois da Câmara, ainda tem que ir para o Senado, do Senado depois tem que ir para o presidente sancionar. Será que ele vai sancionar?
1: Eu não sei, Noel, eu tenho minhas dúvidas. Só que isso vai rolar. Os interesses políticos do momento são muito fortes. E para não valorizar tanto o Alex com esse projeto, possivelmente ele seja
0: vetado.
1: Vedado, tá?
0: Mas, de qualquer forma, esse projeto vai acabar sendo aprovado.

0: E ele vai acabar ainda sendo colocado em prática, porque a população não aguenta mais tanta violência.
1: Não aguenta, pô.
0: E os criminosos ficam usando os menores para poder praticar mais crimes, né?
1: Pois é.
0: Então, isso aí tem que acabar. E está arrochando o governo também. Já foram presos mais de 8 mil pessoas, né? Com essa pressão que está tendo nos Estados Unidos aí contra o crime organizado. Aliás,
1: sim,
0: os Estados Unidos arregaçou um terrorista lá na... num cartel lá, lá da Venezuela. Matou, bum, explodiu, matou.
1: Eliminou.
0: Lá não tem perdão igual no Brasil, não, coitadinho, solta
1: não,
0: ele.
1: É isso, pô. Essa coisa, nós temos que acabar com isso. Todos nós brasileiros estamos enxergando. Quem tem hoje 16 anos é igual eu quando tinha 20 há tempos passados.
0: Com as armas modernas que tem hoje,
1: pois é,
0: fácil de manusear.
1: Tudo, a ciência, o computador, o celular, tanta coisa, namora, arruma filho, não falei palavrão não, arruma filhos.
0: Eles aprendem até fazer arma pela internet.
1: Pois é, e não pode cumprir a lei? Vamos cumprir a lei, sim senhor. Estou plenamente de acordo com isso.
0: O povo precisa andar na rua e ter segurança de não ser atacado.
1: Poder sair à rua, sair à noite, sabe? Eu tenho um convite para hoje à noite, eu sei que não vou porque eu tenho medo de ir.
0: A internet anda dizendo por aí, que o líder lá do Paquistão, o próprio Donald Trump e o líder lá da... o representante lá do Irã falaram que estão próximos de um acordo aí. Parece que para cessar fogo por 60 dias, pelo menos. E... vamos ver o que vem pela frente aí, né? Bom, Decir, mas vamos falar de São Bernardo e as quermesses, como é que tá?
1: Quermesse é sempre bom, lá na minha igreja está rolando a quermesse com uma beleza, tem tanta coisa boa, um pouco caro, viu? Mas tem tanta coisa boa, rapaz.
0: Eu estou procurando aí alguém para a gente ir nessas quermesses e tomar um chá de amendoim.
1: Chá de amendoim, lá tem chá de amendoim.
0: Comer um hot dog.
1: É que é suco de abóbora, eu nunca tinha visto.
0: Ah, esse deve ser bom, hein?
1: É bom, é muito gostoso, mas muito gostoso. Tem churrasco.
0: Não, churrasco eu não quero, eu quero fogaça, suco de abóbora.
1: Fogaça é uma coisa muito boa, eles fabricam muito bem lá.
0: Isso. Eu quero pastel desse.
1: Pastel?
0: Pastel.
1: Tem pastel também.
0: Que dia que era mesmo a quermesse do Calu, que nós falamos? Era dia 30 de junho, 29 de junho, que não lembro. Ou era de maio? Começou em maio, não sei.
1: Em maio.
0: Bom, o Romário estava viajando pelo jeito, estava pelo Nordeste aí, né?
1: Ah, é?
0: Eu vi umas postagens dele aí na internet que o Romário Firmino estava lá pelo lado do Nordeste.
1: É, eu não sei, é possível. Eu vi ele na internet esses dias aí. Tem direito, né, Ono? A gente tem... é importante você produzir, mas é importante usar. Uma velha filosofia da Europa: o país grande que cresce é aquele que produz e consome, não aquele que só produz para vender.
0: É isso aí, Aldecir de Souza. Mas, Aldecir, vai falando aqui o programa Voz do Povo aí, o que você quiser falar, que eu vou arrumar a música que você pediu aqui.
1: Eu quero pedir a todos os ouvintes, os nossos ouvintes, que se concentrar na eleição que nós vamos ter dia 4 de outubro, entendeu? Para mim, o que ganhar, o que perder, não vai mudar meu ponto de vista, nem a minha filosofia de vida. Até porque eu não vejo condição, no momento não tem condição. Quem assumir, se o Lula continuar presidente, em janeiro ele sabe os rombos que ele deixou. E se ele sair, um outro, desculpa a expressão, vai estar ferrado, que vai assumir todos os abacaxi da vida e terá que pagar.
0: Bom, vamos falar aqui, já que você falou em Lula, vamos falar aqui só para poder deixar bem claro os ouvintes. Por enquanto, nós sabemos que tem os seguintes pré-candidatos: Luiz Inácio Lula da Silva, pré-candidato à reeleição; Flávio Bolsonaro, pré-candidato do PL, substituindo Jair Bolsonaro; Ronaldo Caiado, do PSD; Romeu Zema, do Partido Novo; Renan Santos.
1: Tem esse Renan Santos que aparece de vez em quando.
0: Não, ele está com 3% nas pesquisas.
1: É.
0: O Renan Santos, do Partido Missão; o Augusto Cury, do Partido Avante; e ficou um embrólio aí no Partido Democracia Cristã, que era o Aldo Rebelo.
1: Tem o partido, Aécio também, né?
0: Tem o Aécio Neves, vou chegar. Aí tirou o Aldo Rebelo, o partido tirou o Aldo Rebelo e lançou o Joaquim Barbosa, ex-ministro do STF.
1: Parece que ele não está nem...
0: O Aldo Rebelo entrou com uma ação e tinha ganhado uma liminar para voltar a ser o candidato. Então, tem esse imbróglio aí que ainda vai a justiça definir em processo definitivo. E tem o Aécio Neves, que está se colocando como um candidato de centro, né, pela Federação Cidadania, PSDB, e já está com 3% também. Ele ainda não se declarou pré-candidato. Ele se colocou para ver se ganha musculatura, para ver se atrai partidos, atrai pessoas, se decola nas pesquisas para depois definir se vai ou não vai. Mas,
1: vai ser uma surpresa.
0: Mas ainda não tendo se oficializado como pré-candidato, já está com 3%. Já está empatando com o Renan Santos, já está empatando com o Ronaldo Caiado, já está empatando com o Romeu Zema, que estão aí há muito mais tempo.
1: Muito mais tempo.
0: Então a tendência do Aécio Neves é crescer, pelo que eu vejo.
1: Com certeza, virá crescer.
0: Porque tem aquele eleitorado no centro que não concorda nem com a extrema direita,
1: nem com
0: a extrema esquerda. Não. Eles querem um centro, um equilíbrio, uma pessoa que equilibra a balança dos dois lados.
1: Exato.
0: Que dialoga com a esquerda, que dialoga com a direita, mas que tem um projeto de país, um projeto que não fica só nessa briga de esquerda e direita, e que tem um projeto nacional de unificação das famílias, não deixar a família uma brigando com a outra, porque um é petista, outro é bolsonarista.
1: Não tem sentido isso.
0: Isso aí não resolve nada.
1: Não tem sentido.
0: Unificar a todos para um projeto de bem para o Brasil.
1: Pois é.
0: E se for um projeto ambicioso, como foi o Plano Real, muito melhor para nós do que essa merda que está hoje.
1: Pois é. E quem ganhar as eleições, ele terá que governar com esse pessoal. Tem que conviver. Não é não, porque você é bandido. É isso que mais a gente vê hoje. É um tentando destruir o outro. Entendeu? Com umas coisas até meio sem fundamento. Você tem que ter projeto. Olha, o meu projeto de governo é este aqui, ó. Eu quero dar saúde, educação e segurança para toda a gente do nosso Brasil. Já é uma grande coisa, porque esses três pontos são fundamentais na nossa história.
0: A voz do povo pede isso daqui. Se não for, usando o seguinte, ó. Usando sua voz, o povo pediria ao governo para não aumentar o preço dos alimentos, da conta de luz, da conta de água, dos planos de saúde, baixar a carga tributária, baixar os juros, desonerar a folha de pagamentos e não fazer mais dívidas. Precisamos de um governo que pense assim.
1: Pense e age.
0: E acha. Pensa e faz assim. Né? Porque hoje está muito difícil. Está muito difícil as coisas. Não é que não tem emprego, tem, mas os salários são baixos.
1: Muito baixo.
0: E os preços das coisas são altos.
1: Ganhar um salário mínimo hoje em dia não dá para a pessoa viver.
0: Não dá.
1: Eu tenho convicção disso. Não dá mesmo. Eu não sei, precisa fazer ser muito esperto, ser um bom economista para poder comer, simplesmente comer. Vai ter que pagar aluguel, tem que pagar água, pagar luz, pagar transporte, pagar tudo. Plano de saúde, nem pensar, vai na UBS. Plano de saúde é uma calamidade, tem uma CPI aí para sair, também não sai. Eu que pago, posso te dizer quanto está custando isso. Uma coisa assim, muito além do imaginário.
0: Olha, essa CPI aí também não resolve nada, viu? Teve uma aí, no final, eles anulam. Tem que ter eleição mesmo para o povo tirar um bocado de gente e colocar gente nova aí. Vamos
1: meu
0: lá?
1: Amigo, mas do que falaram da CPI do INSS, essa droga não sai.
0: Olha o Roberto Carlos chegando aí, ó. Amado amante.

0: Aqui, programa A Voz do Povo com Noel Rosa e Aldecir de Souza na Paraty FM. Aldecir, você mandou tocar essa música aí, Amada Amante, e me lembrou de uma história. Evidentemente, eu vou alterar alguns detalhes e não vou citar o nome das pessoas para não comprometer, mas uma história real, tá? Que aconteceu na vida real. O que acontece, o cidadão, ele era casado, tinha esposa, uma esposa muito bacana, tinha uma casa muito boa, tinha um carro muito bom, vivia bem, era uma pessoa que participava da igreja, né?
1: Equilibrado,
0: tinha aquela vida tranquila e tal. Mas, sabe como é o ser humano? Ele tinha o sonho de ter um filho ou uma filha.
1: Sim.
0: Acontece que a mulher era estéril, ele não tinha filhos, né? Mas ele tinha esse sonho. E ele, então, arrumou uma amante e foi tendo uma vida paralela, uma vida dupla. Por um lado, ele morava com a esposa, mas dava aquelas fugidas e ia ficar com a amante num local longe da cidade em que ele morava. E aí foi indo, e aquela amante acabou ficando grávida. E ele acabou tendo um filho, ela acabou tendo um filho, e ele ficou feliz tendo aquele filho. Mas continuou com aquela vida dupla. Vivia um pouco aqui com a esposa, vivia um pouco com a amante.
1: Se dividindo,
0: se virando nos 30 ali, na corda bamba. Até que chegou um dia, a amante falou: olha, agora você sabe, você mora longe, fica difícil de você estar vindo aqui, difícil de me ajudar a levar a criança no médico. E você podia arrumar um local para eu morar aí, perto de você, perto de onde você mora, que fica mais fácil da gente se encontrar, você me ajudar e trazer a criança no médico, ver o filho, ver a filha, no caso, que foi uma filha que eles tiveram. Aí ele acabou entrando nessa de trazer ela para morar perto de onde ele morava. E foi aí que a vida dele se transformou num verdadeiro inferno. Porque eles começaram a brigar, se desentender, e ela veio na casa, seguiu ele, descobriu a casa onde ele mora e foi lá brigar com a mulher legítima dele.
1: Que loucura, né?
0: E aí virou aquela confusão, aquela desarmonia toda, e a solução que ele achou para acabar com aquilo foi se mudar, deixar a mulher verdadeira e ir embora com ela, morar em outro estado. E assim fizeram. Foram para outro estado. Ele, que era uma pessoa aqui, que trabalhava nas empresas aqui, metalúrgicas, aqui na cidade, tinha um bom salário, foi trabalhar em fazenda. E foi aí que a coisa degringolou. Foi aí que tudo ficou difícil. Porque lá na fazenda onde ele trabalhava, ele tinha que morar na fazenda com ela e a criança. E lá era o seguinte: eles moravam numa casinha lá da fazenda, e os produtos de comer, os comestíveis, a despesa, eles tinham que comprar ali na fazenda mesmo. Então aquilo era comprado fiado, era marcado numa caderneta, e quando chegava na hora do pagamento, descontava do pagamento. Só que os preços eram altos, o salário era baixo.
1: É assim que funciona.
0: Quando chegava no final do mês, eles estavam devendo, sempre devendo. E não tinha como sair de lá e vir embora, porque tinham capangas armados, tinham jagunços armados que impedia que eles deixassem a fazenda.

0: E assim foi ficando, foi ficando. E aí, para poder economizar, o que é que eles faziam? No dia que eles almoçavam, eles não jantavam, que é para gastar pouco. No dia que eles jantavam, eles não almoçavam, para economizar, para sobrar dinheiro no final do mês. E com isso, trabalhando muito no sol, na chuva, e passando, vamos dizer, um pouco de fome ali, para economizar,
1: claro.
0: Ele acabou ficando doente. Aí eles brigaram, se desentenderam. E aí, o que, que ele fez? Fez uma economia daquelas, passou necessidade, juntou um dinheirinho e deu dinheiro para ela comprar a passagem. Aí eles liberaram ela e ela veio embora para onde ela morava aqui no estado. E aí ele continuou trabalhando mais uns dias lá e tal. E a sorte dele é que quando chegou na colheita, eles precisavam de mais mãos de obra, mais esforço para colher rápido a colheita para não perder. Aí eles pagaram um pouquinho melhor. Ele conseguiu juntar um dinheirinho e aí pagou as dívidas e deixaram ele vir embora. Ele veio embora. Mas chegou doente, né, aí,
1: cansado, já velho.
0: Aí o pessoal da igreja ajudou ele ali e tal, foi no médico, melhorou. Voltou a ter saúde, mas já com a esposa, já a esposa recebeu ele, deu um apoio para ele, porque estava doente e tudo, mas já não tinha aquele amor, né? E daí por diante, também não sei mais o que aconteceu, exceto que uma vez eu fui passando em um determinado lugar e ele estava trabalhando lá. E aí a gente se cumprimentou e tudo, aí ele me contou todo o seu passado, aí sua história, e eu fiquei sabendo disso. Mas é isso que acontece, né? A gente...
1: São as ilusões da vida.
0: Precisa tomar cuidado com o que a gente faz, porque as nossas escolhas, que às vezes a gente pensa que vai nos trazer uma felicidade, e pode nos trazer um grande risco para a nossa vida. É. Um grande sofrimento e até o mesmo risco de vida mesmo, de perder a vida.
1: Você nunca deve se deixar levar pelo coração, porque o coração também é traiçoeiro. Essas ilusões, muita gente tem.
0: Mas, Aldecir, vamos assim, tocando em frente, vai.

0: É isso aí, por aqui a Rádio Paraty FM, no bairro Planalto, em São Bernardo do Campo. Os locutores Noel Rosa e Aldecir de Souza e o programa Voz do Povo, Aldecir.
1: Muito bom, Noel. São 15 horas e 7 minutos. O nosso tempo está se aproximando do final. Nós temos ainda muita coisa para conversar com vocês e gostaríamos muito que vocês participassem. Há pouco uma pessoa ligou, mas desistiu. Tem que ligar, tem que pedir música, tem que falar do seu aniversário, contar alguma coisa. O programa é a voz do povo, portanto, é para o povo. O povo tem todos os direitos. Vamos interagir, conversar, falar. Você pode nos cobrar também, não tem dúvida nenhuma. Não sei se a gente não somos absolutismo para achar que estamos, somos os donos da verdade. Pelo contrário, a gente está aberto a um diálogo, uma conversa, conversation.
0: Então, Aldecir Souza, os tratados internacionais do Brasil com outros países, ele tem status de norma constitucional. Por exemplo, um dos tratados que o Brasil geralmente tem com alguns países é o Tratado de Extradição. O que quer dizer o Tratado de Extradição? É um tratado entre os dois países, por exemplo, se tiver uma pessoa que cometeu um crime aqui no Brasil e ela estiver presa em outro país, o governo do Brasil pede a extradição daquele preso que está lá no outro país para mandar ele de volta para ele cumprir a pena aqui no Brasil. O mesmo também ocorre quando tem um preso, por exemplo, dos Estados Unidos aqui no Brasil, eles pedem para o Brasil extraditar aquele preso para ele cumprir a pena nos Estados Unidos.
1: Agora com a Carla Zambelli.
0: Então, a Carla Zambelli, ela tem uma situação diferente, porque ela tem dupla cidadania. Ela tem cidadania brasileira e tem cidadania
1: italiana.
0: Então, ela é brasileira e é italiana também. Então, o que acontece? Ela era deputada aqui no Brasil e ela estava sendo julgada aqui pelo Supremo Tribunal Federal, correu o risco de ficar presa aqui, e ela fugiu para a Itália. E lá ela foi presa e ela ficou durante 10 meses presa. E o governo brasileiro pediu a extradição, ou seja, para o governo da Itália mandar ela de volta para o Brasil para ela cumprir a pena aqui. Só que a justiça italiana negou esse pedido de extradição do Brasil. Por quê? Eles alegaram que houve imparcialidade do ministro Alexandre de Moraes.
1: Todos nós.
0: Por quê? Porque na mesma situação ele foi réu, acusador e julgador. Então, ou seja, ele foi réu, não, perdão. Ele foi vítima, acusador e julgador. Vítima por quê? Porque o segundo, a acusação é que ela teria invadido o sistema do Superior Tribunal, do Supremo Tribunal Federal. Então, como ele é do Supremo Tribunal Federal, ele seria vítima. Ela teria praticado um crime contra ele, na opinião dele. Certo? Então, quem é que tinha que fazer a acusação? O Ministério Público, certo? Porque é o titular da ação penal. Ou outra pessoa, um cidadão que se sentisse atingido.
1: Sim.
0: Né? Claro. No caso, ele seria, então, atingido. E aí ele fez a denúncia. Né? Porque ele foi atingido, porque ele era ministro. Mas aí ele não poderia julgar.
1: Não.
0: Porque você não pode ser vítima e ao mesmo tempo juiz.
1: O julgador não pode. Mas ele pode.
0: Quem teria que julgar seria outro ministro, outra turma.
1: Ele fez isso com o Bolsonaro, pô.
0: Você entendeu? Ele mesmo não, ué. Ó, você dá um tapa na minha cara e eu mesmo vou julgar você? Claro que eu vou te condenar. Você me bateu?
1: É, não tem sentido.
0: Quem tem que julgar é o Aldecir, que está neutro ali, ó.
1: Uma pessoa de fora.
0: Ele prefere nem o Aldecir, que é meu amigo. É. Um terceiro lá que não é nem amigo meu, nem amigo dele.
1: Pois é.
0: Que vai julgar com justiça e não porque é amigo e tal. Então, a justiça julgou que houve imparcialidade e não quis ceder à extradição da Carla Zambelli para o Brasil.
1: E agora ela voltou, foi perdoada na Itália. Eu não sei como vai ficar o cargo de deputada dela, se ela volta a assumir, eu não sei, tenho dúvida disso. E quem ficou de cara para baixo, ficou no ostracismo, é o Alexandre de Moraes.
0: Pois é. Ó, o que está tocando aqui? Vamos ver?

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1: Perdão, perdão, tava tocando o Reginaldo Rossi, cheio de amor. Reginaldo Rossi. Cheio de amor. Aí, eu acabei pulando para esse aqui, ó. Que é o... Eu acabei pulando para esse aqui, ó. José Ribeiro, A Beleza da Rosa. Tem mais música que você quer, Aldeci? Fala aí na sua lista, se tem.

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1: Oi?
2: José Augusto, Amor de Primavera.
1: José Augusto, Amor de Primavera? É. Então vai falando aí, enquanto eu procuro aqui, vai falando aí.
2: Pode procurar.
1: Vai falando aí alguma coisa aí que eu deixar...
2: É. Eu gostaria muito, ouvinte, que você nos mandasse, aliás, nos solicitasse música. Nós estamos fazendo o programa mais pelo lado musical, que é para atingir mais a camada da sociedade. Muita gente não gosta muito de política, e a gente estava muito politizado. Devemos mudar um pouco, esquecer um pouco isso, até porque não é um momento uma coisa séria. Até não começar a política, até não passar dia 4 de outubro, vai ficar nesse lenga-lenga danado. E ele, acontece o seguinte, ele gera ódio nas pessoas. As pessoas não querem ouvir isso, as pessoas querem ver solução. Por exemplo, vamos pensar na saúde, vamos pensar no transporte, vamos pensar na escola. As escolas, nós falamos há pouco, estão sofrendo muitas dificuldades, professores mal remunerados. Enfim, é uma situação delicada. E isto vai se agravando a cada dia que nós vivemos e vira moda. O que acontece? Quando todo mundo concorda, não tem o que mexer, fica bagunçado mesmo. Estamos vivendo um momento de bagunça total.
1: Vamos falar nas quermesses. Tem no Paço Municipal, tem na Igreja Matriz de São Bernardo também, tem na Igreja do Baeta Neves, e tem na Igreja do Ruge, na Senhora da Boa Viagem deve ter também.
2: Na Igreja do Ruge.
1: Nos bairros por aí tem. Vamos então tocar essa música aqui que você pediu aqui, ó. É o José Augusto.
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1: Chuva de Verão.

0: Ouvimos por último aí a Marília Mendonça, Segundo Amor da Sua Vida, né? Cuidado com o segundo amor da sua vida, que pode dar zebra, se ficar com duas.
1: É complicado.
0: Aldecir de Souza e Noel Rosa, programa Voz do Povo aqui na Paraty FM, a Rádio da Cidade. Mandar um abraço para o nosso querido diretor Toninho Moura, que fiquei sabendo aí pelas comunicações que está passando por um momento difícil, está fazendo um tratamento de saúde, está buscando a pronta recuperação para poder continuar fazendo o seu maravilhoso programa aqui na Rádio Paraty FM. Nós desejamos a ele que se recupere o mais breve possível e retorne ao nosso convívio aí com muita força, muito otimismo, muita fé e muita alegria.
1: Muita fé em Deus, ô Tony, que Deus te dê força para superar. A gente não sabe o tamanho da gravidade do seu problema, que eu vi isso na internet, mas que Deus te dê força, dê paz, saúde, e você lute também. Nunca esqueça que as coisas dependem de Deus e de nós. Nós precisamos estar sempre na luta. Você é um homem de luta, você é um guerreiro, e vai superar se Deus quiser.
0: Aproveitar e mandar um abraço também para a nossa diretora Sheila Justiniano, que hoje também não pôde vir fazer o programa devido a mamãe dela estar doente, e ela está cuidando, né, dando uma atenção especial lá para a mamãe, levando o médico, fazendo tudo aquilo que é necessário. É uma filha dedicada. E também mandar um abraço aí para... Bom, Romário Firmino, nós já falamos que estava viajando, não sei se já retornou, né?
1: Eu vi a foto dele, mas não tinha mensagem nenhuma.
0: Inclusive, ele encontrou com uma amiga lá, que se conheceu pela internet há 15 anos e foi conhecer pessoalmente agora. Então, eu vi isso aí na internet, aí, tá vendo?
1: Tem uma jogada.
0: As fofocas do mundo artístico aqui, né?
1: Muito bem, Romário, o amor é a coisa mais linda do mundo, viu? Às vezes nos domina de tal forma que você perde até o rumo.
0: Mandar um abraço para a doutora Mirna, que hoje deve estar lá pelo Sindicato dos Metalúrgicos, lá em reunião com a turma do Moisés Solerges, lá do pessoal lá do PT, né? Que ela gosta muito do PT. E vamos mandar um abraço também, sabe para quem? Para nossa amiga Marildo Reis, que também está com problema de saúde, problema na coluna, está afastado já por vai ficar afastado uns 6 meses do trabalho.
1: 6 meses?
0: É, e já em fevereiro também já completa o tempo de aposentar, né? E ele está aí fazendo os tratamentos, esse negócio de quimioterapia não, como é que fala?
1: Quimioterapia?
0: Não, não é quimioterapia, isso aí é quimioterapia porque tem câncer, não tem nada a ver. É fisioterapia.
1: Fisioterapia, termina com pia, né?
0: Aí eu falei para ele fazer uma academia assim, igual o Noel Rosa. Noel Rosa faz academia aí no César, aí, rapaz.
1: Não precisa fazer, Se sair da cama, o sofá é uma doença comum, chama-se sofática. É aquela que você come e vai pro sofá. Sai do sofá, vai comer e vai pro sofá.
0: Então, eu tô saindo dessa daí e indo também fazer academiazinha ali, um treinamentinho ali na 20 minutos de esteira, 20 minutos de bicicleta, ergométrica,
1: tem que,
0: né?
1: Fazer.
0: Levantar uns pesos, tal. Então aí, né? Vamos descer, mas vamos de música? Ó, vou trazer para você uma música aqui, vou ver se você vai gostar. Essa aqui eu escolhi aqui. Vamos ver se você vai gostar.

0: programa Voz do Povo com Noel Rosa e Aldecir de Souza. Queremos agradecer ao Bruno que nos antecedeu, fez o programa antes de nós aqui. O Felipe Diogo, hoje nós nos encontramos ele aqui, né? Somente o Bruno, mas o Bruno, ó, palmas para você, meu amigo, você estava firme aqui. Mandar um abraço para a nossa querida Ivani também, que deve ter tentado ligar umas três vezes, mas o telefone não está completando, Ivani. Não tá, eu acho que é você que ligou aí e não está completando. O telefone aqui está com problema, o telefone. Qualquer coisa, manda mensagem aí no telefone, no WhatsApp do Noel aí, tá bom?
1: São 15 horas e 31 minutos, está se aproximando a hora da nossa seleção. Vamos fazer a festa, mas com consciência. E eu queria, não posso esquecer, dar um alô para o Amarildo. Eu tomo um produto vitamínico, é uma vitamina, chama cloreto de magnésio, isso custa R$50 e é muito bom, para mim foi muito bom. Eu tomo um comprimido de manhã e uma tarde na hora de deitar, à noitinha. Todo dia, é barato, é bom, é muito bom mesmo. Muita gente está usando o cloreto de magnésio.
0: Eu tomo magnésio absurada.
1: Magnésio, de qualquer maneira, é bom, então tem vários tipos.
0: Alô, meu povo. Olha o Noel Rosa e o Aldecir aqui de novo. Vamos mandar para vocês agora esse modão aqui, ó. Olha só quem está chegando aí. Milionário José Rico. Sentimento sertanejo.

0: Fala, Darcy de Souza.
1: Tamo junto aí, parceiro. Vamos seguindo o nosso caminho aí, 15h34. Repetindo, vamos festejar, vamos assistir o jogo. Queremos ganhar, mas se não ganhar, o mundo não se acaba também não. Podemos até recuperar isso, tem mais 2 jogos, mas o ideal é que ganhe e já vai com 3 pontos na frente, fica mais fácil, o jogo mais difícil empata, o jogo mais fácil ganha, e vamos ver se a gente chega à final esse ano e trazer esse caneco de volta para o Brasil.
0: É isso aí, Darcy de Souza. E vamos trazer mulher para cantar aqui no pedaço. Olha só, essas aqui, ó. Irmãs Freitas, distante do meu bem.

0: É, Darcy de Souza, eu apresentei aí o trio Rastapalha para Sheila Justiniano e ela está trabalhando com eles, está cuidando das redes sociais do trio Rastapalha e está fazendo um trabalho bonito. Parabéns, trio Rastapalha, parabéns, Sheila Justiniano.
1: Parabéns, Sheila. Isso é muito bom. Você tem uma tendência para isso e nada melhor que estar explorando o seu mesmo campo.
0: É, estudou, né? Está estudando essa área aí e está fazendo o melhor, né? Ô, Decido Souza, você conhece essa música aqui, ó?

0: Aí é o Decir, liberdade para dentro da cabeça, na Tirutus, você queria ser otimista, ó, o melhor da vida. Isso aí.
1: É muito bom.
0: Mas vai falando aí, que você queria o que é que você queria no Bocelli?
1: Se todos nós falar de liberdade, de ação, de coisa boa, acontecerá coisa boa.
0: Então fala aí, você queria o quê?
1: Andreas Bocelli. Que sais. E oferecer a todos nós, a todos os nossos ouvintes e todo o pessoal da região, essa música é maravilhosa.
0: Ai, ai, ai, eu não sei como que é o nome da música, eu não sei escrever não, hein? Ó, vou colocar esse daqui, ó. Vou colocar um mix aqui, vai deles.
1: Vai.
0: Aí, vamos ver.
2: Aqui.
0: Um mix é a mistura, né?
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0: Olha que multidão, rapaz, olha. Todo mundo aplaudindo ali, bonito, hein?
1: Yeah.

0: É isso aí, Dercy de Souza. Então foi o André Bocelli, quizás, quizás.
1: É,
0: né?
1: Essa é de encomenda.
0: É. É isso aí, aqui o programa Voz do Povo.
1: Homenagem ao Dia dos Namorados, que foi ontem, mas hoje a gente pode comemorar ainda, né?
0: Então, aqui é o programa Voz do Povo, com Noel Rosa, Dercy de Souza. E vamos chegar no final, né, Dercy?
1: É, estamos chegando no final, porque tudo tem começo e tem fim. O nosso programa são 2 horas que a gente fica no ar, e a gente faz isso tudo com muito prazer, com muita dedicação para você, ouvinte. Você é quem manda no nosso programa. Até sábado, um abraço a todos e fiquem com Deus. Vamos assistir o jogo com bastante equilíbrio.
0: Já acabou, já? Não, ainda tem tempo aqui ainda.
1: Não, alguma coisa, mas eu estou me despedindo, que eu sou almoçar, estou com fome.
0: Ah, que negócio comer para lá, pai?
1: Quer que... Eu só comi...
0: Eu só comi duas vezes, só almocei duas vezes, só.
1: Só comi um caqui... Nem sei mais o que, né?
0: Eu só almocei 2 vezes só, pô.

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0: Oh, meu Deus, que beleza! Que Deus nos abençoou! Que fomos do começo ao fim do programa com emoção, com alegria, com muito amor no coração por vocês, meus queridos ouvintes. Mas chegou o final e o Noel Rosa e o Odecir de Souza vão levantar voo, vão embora. E volta sábado que vem às 14 horas. Um grande abraço.
1: Vamos de avião.
0: Fiquem com Deus.
1: Que Deus abençoe a todos. Com paz e saúde. E muita sorte no jogo da tarde. Do final da tarde, né?
0: 2-1 para o Brasil!

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Pai nosso que estais no céu, santificado seja o vosso nome. Venha a nós o vosso reino. Seja feita a vossa vontade, assim na terra como no céu. O pão nosso de cada dia nos dai hoje. Perdoai as nossas ofensas, assim como nós perdoamos a quem nos tem ofendido. E não nos deixeis cair em tentação.

Senhora Aparecida, eu renovo neste momento a minha consagração. Eu vos consagro os meus trabalhos, sofrimentos e alegrias, o meu corpo, a minha alma e toda a minha vida. Eu vos consagro a minha família. Ó Senhora Aparecida, livrai-nos de todo o mal, das doenças e do pecado. Abençoai as nossas famílias, nossos doentes, nossos velhinhos e as crianças. Abençoai a Santa Igreja. Abençoai a nossa paróquia e o nosso vigário. Ó Senhora Aparecida, lembrai-vos que sois a padroeira poderosa de nossa pátria. Ó Senhora Aparecida, bendito e sagrado coração, abençoai a nossa nação. E pedimos de novo, olhai o nosso povo.